0: horas e 9 minutos.
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3: Oi, povo de Deus! Olá, meu irmão, olá, minha irmã. E aí, tudo bem com você? Eu tô chegando. Cheguei no clima da sua quinta-feira. Como é que tá você? Tudo bem? Espero que sim. Que prazer estarmos juntos em mais um programa Sertanejo Gospel. Seu programa campeão em audiência. Cumprimentando, abraçando você em casa, no trabalho, no campo, nas estradas e rodovias, sítios e fazendas. Oi, criançada. Olá, meninada. Quão bom e suave é que os irmãos vivam em união. Por aqui, Israel Ferreira, através das ondas do rádio, pelo site, aplicativo Alexa, em qualquer lugar do Brasil e do mundo. Sejam bem-vindos. Quintou, 30 de julho, 2026. Daqui a pouco, homenagem a você que faz aniversário hoje. Enquanto isso, vamos meditar na palavra de Deus. Bom é render graças ao Senhor e cantar louvores ao teu nome, ó Altíssimo. Anunciar de manhã a tua misericórdia e durante as noites a tua fidelidade. Salmos 92, versos 1 e 2. Meu irmão, minha irmã, este salmo apresenta um contraste claro entre aqueles que vivem sem Deus e aqueles que estão plantados nele. Enquanto uns passam, outros permanecem. A promessa central é poderosa. O justo não apenas vive, ele floresce. Isso revela que a vida com Deus não é estagnação, mas é crescimento contínuo. Ou seja, florescer no contexto bíblico não significa ausência de problemas, mas presença de vida, mesmo em meio às dificuldades. Quem está plantado em Deus cresce com força, permanece com estabilidade e frutifica em todas as fases da vida. Você concorda comigo? Então diga amém! Hoje é quinta-feira, esse é o Sertanejo Gospel que começa com Agnaldo Silva, Impossível Não Chorar.

0: Pra você na Bahia, no interior de São Paulo, alô Fortaleza. Quem tá pelo interior das Minas Gerais, aquele abraço. Alô Goiás, André e Felipe na Sala do Trono, Colisão com Anderson Freire. E você tá por onde curtindo, ouvindo o nosso programa Sertanejo Gospel? Fala pra mim aí, através do nosso WhatsApp aqui da emissora ou pelo meu Instagram, @IsraelFerreiraLocutor. Manda mensagem que eu te respondo com muito carinho, viu? Intervalo, eu volto com homenagem aos aniversariantes de hoje.
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3: Ô, Jadinha, tudo bem, Jadinha? Como é que tu tá, homem?
4: Uai, eu tô bom, facão.
3: Uai, hein? E o teu irmão mesmo, como é que tá ele? Eu nunca mais vi ele.
4: Esse, senhor, vou te contar, senhor. Ele tá dando trabalho demais. Que é isso? Mais outra vez, senhor, dando trabalho. Ele comprou um carro e pegou, senhor, e foi pra Goiânia. E outro sem a carta. E ele foi descer na Avenida Independência ali, senhor. Ele tinha uma blitz tão grande lá embaixo e parou ele. O policial chegou nele e falou assim: escuta, cadê a carta? Ele olhou e falou assim pra ele: ué, e eu por acaso fiquei de escrever pra você, seu guarda?
3: O paciente descobriu um lugar bom, mais bom pra pegar a capivara, homem de Deus. Olha, ontem ia eu e o pastor, mas quando na hora que nós foi sair, arrumar mais traia pra moto na caçar as capivaras lá, o pastor lembrou que tinha culto. Rapaz de Deus, ele disse: não, amor, eu não posso matar o culto hoje, não. Não posso faltar o culto hoje, não. Hoje não tem jeito de faltar. Eu digo: e as capivaras, homem? Ele falou assim: não, deixa pro outro dia. Eu digo: ah, então vou só mesmo. Rapaz, eu entrei dentro da mata, dentro. Tô lá caçando. Aí, rapaz, aí, parceiro, tu não sabe o que aconteceu. Ele me contou pra mim que chegou lá num momento de fazer uma oração forte. Chegou uma senhora e disse: olha, minha vida tá toda atribulada, tá toda danada. Ela não era crente não, desviada. Ela disse: olha, minha vida tá amarrada. Pastor, ore por mim. Pastor disse assim: então fique-se de pé que eu vou orar. Botou a mão sobre a cabeça dela e tá lá orando. Todo enfermo, toda obra de macumba. A mulher começou a cair, homem, que ela começou que desmaiou, ele escutou o tiro. Tá, e foi morrer o capivara.
1: Boa noite.
5: 6:27. 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
0: Coisa boa também ter você por aqui. Obrigado a sua companhia. As mensagens chegando com muito carinho. Vou responder um por um, viu? Esse bloco tem Ângela Gonçalves, dono do poder.

0: Clésio e Alessandra, Coração Missionário, Canarinho de Cristo. Eles sumiram. Essa música é maravilhosa. Que letra, que inspiração. Acorda, igreja. Júlio César vem daqui a pouquinho cantando o nosso chonado e-mail. Fica aí.
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2: 6:38.
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0: Já voltamos com músicas para você ouvir, louvar, bater a mão e bater a sola do pé ouvindo o nosso sertanejo gospel. Edição de quinta-feira, dia 30 de julho, é o seu dia, o seu aniversário. Então, parabéns para você nessa data querida, muitas felicidades, muitos e muitos anos de vida. Que o Senhor te abençoe, te dê santidade, muitos anos de vida, muitas felicidades. Parabéns, meu irmão, parabéns, minha irmã. Hoje é o Dia Mundial contra o Tráfico de Pessoas, Dia Mundial do Bordado, Dia Nacional do Cirurgião Geral. É aniversário da cidade de Santana do Livramento, Rio Grande do Sul. É aniversário da cidade de Baionópolis, Itanagra e Várzea do Poço, na Bahia. Em sua homenagem, aniversariando hoje, tem equipe Obras de Amor, Anjos de Glória.

0: Momentos difíceis, Mara Lima cantando aqui no programa. Mas olha, Deus está conosco nesse momento. Pode ficar tranquilo, Ele está cuidando da sua vida. Amém? Júlio César, a música Visões. Esse é um clássico. Você lembrou? Matou saudade? Aqui no nosso Chonado E-mail que volta já.
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0: Facão, rapaz, essa noite eu não dormi de jeito nenhum, só.
1: Ué, eu tô vendo mesmo, seus olhos estão tá meio inchados. Por que tu não dormiu, homem?
0: Rapaz, eu não sei da onde saiu um rato comodão, rapaz, do tamanho de um gato. Começou a andar em cima da cabeceira da cama assim, a mulher gritou com aquele negócio. Aí ela começou a gritar, paciência, mata, mata, mata então, uai. E ela, você sabe que eu tenho medo de rato, né? E eu falei, eu não vou matar não. Ela, mata, mata, e começou a gritar, e eu peguei o rato e subi em cima da cadeira. E o rato começou a subir também, eu subi em cima da mesa. E ela, mata, mata, mata. E nós morávamos num apartamento embaixo, e tinha uns vizinhos em cima, sabe? Aí os vizinhos começaram a escutar aquele barulheiro, pá, pá, e mata, mata. Aí a vizinha falou assim, nossa, meu bem, acorda, acorda. Ó, o vizinho lá embaixo tá querendo matar a mulher dele. E a minha mulher, mata então, mata, e o pá, pá. Aí a vizinha falou assim, liga pra polícia, liga pra polícia. Aí a

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0: 16:55.
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2: Coisa boa também ter você por aqui. Obrigado a sua audiência, a sua mensagem aqui no meu TikTok e no meu Instagram, @IsraelFerreiraLocutor. Pra quem tá pelo site, aplicativo, Alexa, ótima quinta-feira. Sueli Lima, as lágrimas falam.

0: esse encontro, fecha e fecha bem o programa de hoje, Ivanildo Abbordieri e Célia Sakamoto, Janela no Passado. Gente, obrigado a sua audiência, a sua companhia e a seguir mais um programa que vai abençoar a sua vida. Amanhã, nesse horário, eu te encontro com mais um Sertanejo Gospel. Deus abençoe e te guarde, um forte abraço e até amanhã. Você me empresta o seu coração, empresta. Tchau!
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2: 7 horas e 7 minutos.

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1: 7:27.
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1: 7 horas e 29 minutos.

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2: Oi, povo de Deus! Olá, meu irmão, olá, minha irmã. E aí, tudo bem com você? Olha, eu espero que sim, viu? Sejam bem-vindos a mais um programa Sertanejo Gospel. Hoje é sexta-feira, fim de semana, graças a Deus. E é um prazer também ter você por aqui. 31 de julho de 2026, onde quer que esteja, com quem você estiver, em casa, no trabalho, campo, estradas e rodovias, sítios e fazendas, criançada, meninada, quão bom e suave é que os irmãos vivam em união. E aí, tudo bem com você? Olha, eu espero que sim, viu? No ar mais um programa chamado e-mail, esse é o Sertanejo Gospel. Eu sou Israel Ferreira, estou no Instagram e também no TikTok, @ Israel Ferreira Locutor. Para começar bem o programa dessa sexta, último dia do mês, vamos meditar na Palavra de Deus. Eis que os olhos do Senhor estão sobre os que o temem, sobre os que esperam na sua misericórdia, para livrar-lhes a alma da morte no tempo da fome e conservar-lhes a vida. Salmos 33, versos 18 e 19. Gente amiga, o salmista revela uma profunda verdade. O Criador observa e cuida aqueles que escolhem reverenciá-lo, em vez de confiar em seguranças terrenas. E essa atenção vigilante sugere que a preocupação de Deus não é distante ou fria, mas profundamente compassiva, ansiosa por responder àqueles que depositam sua confiança nele. Tal ênfase na reverência ecoa por todos os salmos, constantemente exortando o povo de Deus a cultivar corações cheios de temor e admiração. Você concorda comigo? Então diga amém! Sextou o fim de semana, eu sou Israel Ferreira e esse é o programa chamado e-mail Sertanejo Gospel, que começa com Daniel Magalhães, Se Pecado Fosse Bom.

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0: Jonas, Sabor de Mel. Também Eliseu Gomes, a canção Pistoleiro. Pra começar bem a nossa sexta-feira. Mais um dia louvando e exaltando o nosso Deus com sertanejo gospel, que volta já com Miriam e Eunice.
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0: De volta, que prazer também ter você por aqui. É a primeira vez que ouve o programa? Obrigado, fica à vontade, bem-vindo, bem-vinda. Eu sou Israel Ferreira e de segunda a sexta estamos por aqui com o nosso Sertanejo Gospel. Esse bloco tem Leandro, Victor e Juliano, Fato Real. Música.

0: Milton César e André Cris, Final da Estrada. Que letra, que música, hein? Miriam e Onice, Pegadas na Estrada. E assim fechamos esse segundo bloco do seu Sertanejo Gospel, que tem muito mais músicas. Daqui a pouco, após o intervalo, eu te espero. Fica aí.
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0: Coisa boa também é saber que você escolheu nosso programa pra te fazer companhia, viu? Obrigado a sua amizade, a sua companhia também, através das minhas redes sociais, Instagram ou TikTok, @ Israel Ferreira Locutor. Hoje, dia 31 de julho, é o seu dia, é o seu aniversário. Então, parabéns pra você nessa data querida. Muitas felicidades, muitos e muitos anos de vida, que o Senhor te abençoe, te dê santidade, muitos anos de vida, muitas felicidades. Parabéns, meu irmão, parabéns, minha irmã. Hoje é o Dia Mundial do Guarda Florestal, Dia da Mulher Africana. É também hoje, gente, o Dia do Vira-Lata. Quem tem um caramelo no quintal, levanta a mão aí. Dia Nacional da Campanha do Quilo. Aniversário de Anápolis, em Goiás. Chapada dos Guimarães, no Mato Grosso. Lauro de Freitas e Piripá, na Bahia. Em sua homenagem, soprando velhinhas, tem Osés de Paula, Meu Refúgio. Essa dá uma saudade, lembra?

0: Rosana, não há Deus maior, jamais. Rick Juan, Deus de Elias, e esse é o nosso Deus. Crê somente, meu irmão. E olha, eu vou pro intervalo, tá? Eu volto já com o bloco final de hoje.
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3: 8 horas e 13 minutos.
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3: 8 horas e 14 minutos.
5: Pacão, rapaz, essa noite eu não dormi de jeito nenhum, só.
6: Eu tô vendo mesmo, seus olhos estão meio inchados. Por que tu não dormiu, homem?
5: Rapaz, eu não sei da onde que saiu um rato comodão, rapaz, do tamanho de um gato. Começou a andar em cima da cabeceira da cama assim, a mulher gritou com aquele negócio. Aí ela começou a gritar: paciência, mata, mata, mata então, ai. E você sabe que eu tenho medo de rato, né? E eu falei, eu não vou matar não. Ela mata, mata, e começou a gritar. E eu peguei o rato, subi em cima da cadeira. E o rato começou a subir também. Eu subi em cima da mesa. E ela mata, mata, mata. E nós morava num apartamento embaixo, tinha uns vizinhos em cima, sabe? Aí os vizinhos começaram a escutar aquele barulheiro, pá, pá, e mata, mata. Aí a vizinha falou assim: nossa, meu bem, acorda, acorda. Ó, o vizinho lá embaixo tá querendo matar a mulher dele. E a minha mulher: mata então, mata. Eu, pá, pá. Aí a vizinha falou assim: liga pra polícia, liga pra polícia. Aí a

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0: 8:17.
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2: Que coisa boa ter você por aqui, pelo site, pelo aplicativo, pela Alexa, tá sintonizado na nossa emissora. Bem-vindo, bem-vinda. Sertanejo Gospel, edição de sexta-feira, abre o bloco final com Rose Nascimento, o Deus que eu conheço.

0: pode falar Senhor e que possamos estar atentos à sua voz. Amém, Salatiel e Ivone, para fechar bem a edição de hoje do nosso Sertanejo Gospel. Não desliga o rádio, a sequência, mais um programa especial chegando, vai fazer companhia. Amanhã, sabadão, é dia de feira, curtir a família, fazer aquela faxina em casa, domingo, aquele almoço delicioso em família, não é verdade? E à noite te encontra para mais um culto ao nosso Deus, porque para Ele, por Ele, são todas as coisas. Deus abençoe e te guarde, um forte abraço, você me empresta o seu coração, empresta, tchau!
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2: 8 horas e 25 minutos.

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5: Sejam todos bem-vindos. Olá, um sextou cheio de graça, cheio de bênçãos. Está no ar a nossa sexta-feira, hoje data de 31 de julho. Eu me chamo Márcia Santonin, faço aqui a apresentação desse programa, compartilho com você grandes vozes, trago grandes momentos, junto com a nossa equipe, que tem um carinho muito especial em produzir um programa abençoado. Chegamos então ao final do mês. Antes de pensar em julho, né, e dizer que ele termina, já pensando no mês de agosto que começa amanhã, faça uma pausa para reconhecer a fidelidade de Deus ao longo dessa caminhada. E eu te convido também para ouvir uma bela canção para a gente começar bem esse sextou abençoado. Ligado no Céu, canção de Luciano Camargo com César Menotti e Fabiano.

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0: Aqui, gente, ouvimos canção, teve por aqui voz de Maria Marçal Cura. Essa foi a voz que fez parte aqui do nosso programa de hoje. Ah, e já nós traremos mais. Lembre-se de que cada mês traz desafios, mas também testemunhos. Volto já.
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0: 8 horas e 45 minutos.
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2: Olá, hoje é sexta-feira e você confere as primeiras informações do dia. Uma idosa de 82 anos foi brutalmente atacada durante um assalto à sua casa em Miguelópolis, no interior de São Paulo. Dois criminosos invadiram sua residência. As câmeras de segurança registraram toda a ação dos bandidos, que aguardavam escondidos no jardim até que a moradora abrisse a porta. A vítima relatou ter sido estrangulada e arrastada pelo chão pelos invasores que buscavam dinheiro. A Polícia Civil está investigando o caso e procurando os suspeitos. Voltamos em instantes com mais um bloco de notícias. A Polícia Civil está investigando o caso e procurando os suspeitos. Voltamos em instantes com mais um bloco de notícias.

0: com mais informações da sua rádio. 11 casos de sarampo foram confirmados em São Paulo neste ano, distribuídos em 4 distritos da capital. Os registros envolvem 6 mulheres e 5 homens, com idades entre 5 meses e 53 anos. Apesar do aumento dos casos, o infectologista Antônio Bandeira afirma que a situação está sob controle. Segundo especialistas, os casos têm relação com a circulação internacional do vírus. Em fevereiro e março, o Brasil registrou ocorrências importantes da Bolívia e da Guatemala. Além disso, a situação nos Estados Unidos, que, segundo Bandeira, está uma bomba relógio, também contribui para a chegada do sarampo por meio de viajantes. Voltamos em instantes com mais um bloco de notícias. Notícia em foco.
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2: Estamos de volta. Chegamos agora. Quem aprende a agradecer fortalece a esperança para o futuro. Com esse pensamento, nós abrimos o segundo bloco. E quem canta é Andressa Cordeiro. Você nasceu para dar certo.

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Lázaro estava morto há 4 dias. Mas Jesus deu uma ordem: tirai a pedra. E a sua irmã disse: já cheira mal. Mas Jesus dá outra ordem e diz: Lázaro, vem para fora.

0: Aqui, gente, teve voz de Raquel Oliver, Oxigênio, versão ao vivo. Chiara Vitória é mistério. Já já vem a nossa reflexão final, hein? Fechando o mês, fechando a semana.
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6: 9:06.
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10: De volta com mais informações da sua rádio. O que começou com uma discussão entre vizinhos por causa da invasão de um galinheiro terminou com a morte de uma cachorrinha de apenas 7 meses no bairro São Remo, na região metropolitana de Belo Horizonte. A filhote de Border Collie, chamada Meg, foi morta a tiros por um homem de 51 anos após atacar e matar algumas galinhas da propriedade dele. Segundo a tutora da cachorra, Nívia Martins de Jesus, de 50 anos, o vizinho entrou em contato com o marido dela para informar o ocorrido. A família afirma que logo após ser avisada, se dispôs a reparar os prejuízos, oferecendo pagamento pelas aves mortas e a reposição dos animais. Apesar da tentativa de acordo, o homem teria reagido de forma agressiva. De acordo com a família, o marido de Nívia chegou a implorar para que ele não matasse as cachorras, mas ouviu como resposta: se eu matar, vai dar o que para mim? O caso foi registrado como crime de maus tratos e crueldade contra animais. A família foi orientada a formalizar a representação criminal contra o suspeito. Voltamos em instantes com o último bloco de notícias.
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0: Quem aprende a agradecer fortalece a esperança para o futuro. Julho chega ao fim. Talvez tenha sido um mês de conquistas. Talvez tenha sido um mês de lutas. Mas em qualquer situação, Deus permaneceu ao seu lado. Houve dias de alegria, dias de preocupação, dias de respostas e dias de espera. Em todos eles, o Senhor sustentou você. Entre em agosto levando o coração e levando a certeza de que o Deus que cuidou de você até aqui continuará guiando seus passos. No Samuel 7, versículo 12. Até aqui nos ajudou o Senhor. Que assim seja. Quase morri, canção de Ariadne Souza.

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0: Para fechar o bloco, teve Manu Paiva, Eu Não Desisto. O Deus que foi fiel ontem continuará sendo fiel amanhã. Volto já com você.
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0: Estamos voltando no seu rádio com mais canções, com mais atrações, com muito mais vozes aqui nesse encontro abençoado a você. Daniel Soares canta na sua sexta, Quando o Céu se Rasgar.

0: Para fechar, a gente teve Mila Carvalho, Canto Louvores, Israel Salazar, Barulho de Festa. E seu final de semana e o novo mês sejam repletos de paz, da sabedoria e da esperança, né, na presença de Deus. Continue caminhando com fé, porque Deus continua escrevendo uma linda história na sua vida. Muito obrigada pela sua companhia durante todo esse mês de julho. Que agosto chegue trazendo novas oportunidades, novas experiências e muitas bênçãos. Um grande abraço e até a próxima semana aqui no Encontro Gospel. Deus abençoe você e sua família. Bom final de semana.
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4: 9 horas e 31 minutos.

0: volta com as últimas informações da sua rádio. Lohane Fernanda Ferreira Oliveira, de 21 anos, foi gravemente ferida ao ser baleada pelo ex-namorado em Conchal, no interior de São Paulo. A jovem retornava do mercado quando encontrou William Arcanjo de Oliveira, de 35 anos, seu ex-companheiro. Segundo relatos, a jovem e a amiga não acreditavam que William pudesse cometer tal ato violento. Porém, ao se separarem na esquina próxima, ele abordou e efetuou os disparos. Michele, vizinha e amiga da mãe da vítima, ouviu os gritos e encontrou Lohane e William caídos no chão. Ela foi socorrida, mas está em estado grave e permanece na UTI. William não resistiu aos ferimentos e faleceu. A polícia investiga o caso como tentativa de feminicídio seguida de suicídio. Essas são as últimas informações da sua rádio. Carolina Castro, direto da redação. Notícia.
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1: 9 horas e 37 minutos.

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0: 9:47.
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0: 9:55.
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2: 10 horas e 7 minutos.

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0: 10:26.
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0: 10h40.
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1: 10 horas e 48 minutos.

0: 11 horas, em ponto.
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2: Porque está escrito e acontecerá nos últimos dias, diz o Senhor, e derramarei do meu espírito sobre toda a carne. Vossos filhos e vossas filhas profetizarão. Vossos velhos sonharão. E vossos jovens terão visões. Até sobre os meus servos e sobre as minhas servas, derramarei do meu espírito naqueles dias.

meu Deus e meu Pai. Esta pessoa que está ouvindo este vídeo, quem sabe está angustiada, triste. Ah, meu Deus, com a tua mão.

0: Olá, ouvintes, aceitem a paz do Senhor Jesus. Já está começando aí o programa Missão de Jesus, programa que é ao vivo, programa líder em audiência, programa da Igreja Pentecostal Missão de Jesus, é um órgão, né? Informativos aí das igrejas Pentecostal Missão de Jesus. Esse programa é na direção aí do pastor Gilson Sardinha, este homem que ora e Deus faz um milagre, um homem consagrado aí. Também aí na direção da pastora Maria de Fátima Sardinha. Programa ao vivo a partir de agora, né? Hoje que é sexta-feira, chegando aí mais um final de semana, né? E nós estamos aqui na expectativa, expectativa forte, né? Hoje já passamos pela primeira concentração de fé e de milagre na campanha Armadura de Deus, campanha de libertação, onde as pessoas receberam milagres, curas e libertação, recebendo também aí a unção do alto da cabeça, como a Bíblia diz: unja minha cabeça com óleo e o meu cálice transbordará. E bendita é a sua entrada e bendito será a sua saída. E nós estamos aqui nesta manhã realmente regozijados, porque a Bíblia diz, o salmista diz, até aqui o Senhor nos ajudou. E por falar em bênção, nós estamos aqui na expectativa. Você, meu querido ouvinte, você pode ligar nessa manhã, também pode mandar a sua mensagem de texto, né? O programa ao vivo, esse programa é seu, programa Missão de Jesus, que leva aí o id do nosso Senhor Jesus, né? Ide por todo mundo, pregai a toda criatura, o evangelho a toda criatura. E você que tá aí ligadinho, né? Você pode participar conosco nesta programação, pode mandar a sua mensagem, né? A partir de agora, nós estamos aí com o WhatsApp aí, que é o 62984 984, é o WhatsApp, é ao vivo, 984-63-20-64. Você que está de longe, de perto, né? O nosso Deus é o de perto e o de longe. Deus é o mesmo de ontem, de hoje e eternamente, né? Há muitas pessoas que podem dizer: ah, mas Deus está demorando, pode dizer Deus tarda. Tem um ditado que fala: Deus tarda, né? Eu digo a você, Deus não tarda, ele chega na hora certa, né? Ele chega na hora dele, né? E é o Deus já, é o nosso Deus, é o Deus já, o Deus poderoso, Deus criador, o Deus salvador, Deus libertador, é o Deus que cura, curador, é o Deus da prosperidade. Ele não deixa faltar, Deus não deixa faltar. Então, você pode ligar, pode mandar a sua mensagem. Daqui a pouco, a oração do poder de Deus, a oração do poder da fé. Você tendo fé, né, você vai conseguir. E o 62-35-74-2104 é o número do telefone fixo. Você pode mandar a sua mensagem pelo WhatsApp e pode ligar também por esse número aí, que é o telefone fixo. 62-3574-2104. Você pode mandar a sua mensagem. Pode pedir também a sua oração. A oração do poder da fé. É mediante a sua fé que você vai conseguir. A Bíblia diz que sem fé é impossível agradar a Deus, né? E de repente você está tão fraco, de repente você está tão parado, angustiado ou mesmo desacreditado. Eu quero dizer para você, coloque a sua fé em ação. O que é a fé? A fé é o firme fundamento das coisas que nós vemos e a prova das coisas que nós não vemos, né? Então, você pode ter essa fé genuína no Senhor Jesus. Se tiver fé, você pode dizer para este monte, uma fé do tamanho de um grão de mostarda, que a Bíblia fala. Se você tiver fé de um tamanho de um grão de mostarda, você pode dizer para o monte, transporta daqui para os mares, e os montes vai, e o monte vai. Então, a fé é que remove, a fé é que faz, né? Chegar a sua bênção. Aí se você dizer, eu não tenho fé, é como um carro sem gasolina, né? Um veículo sem o combustível. Não pode chegar a lugar nenhum. Mas se você tiver fé, aí você pode dizer, eu tô doente. Mas se você colocar a sua fé em ação, você vai conseguir. Se você colocar a sua fé, você vai ser curado. Se você colocar a sua fé em ação, as portas do céu vão abrir. As portas vão se abrir. Os portões vão se abrir. E você vai conseguir a vitória, né? Não desista dos seus sonhos. Como a Bíblia diz, resista ao diabo e ele fugirá de vós. Resista ao diabo e ele fugirá. Sujeitai a Deus, resisti o diabo e ele fugirá de vós. Porque ele é que coloca impedimentos, bloqueios, que arma contra a sua vida. Então hoje nós vamos fazer a oração do poder da fé. Pela fé você vai alcançar vitória. Diz a Bíblia que os antigos tiveram vitória por meio da fé. Pela fé os mares se abriu, pela fé os muros caíram, os muros de Jericó. Pela fé, milagres aconteceram. Pela fé, o machado que estava no fundo do rio, mediante a palavra de um profeta, o machado flutuou sobre as águas. Então, o que Deus faz? Pela fé. Mas precisa ter. Precisa ir para cima, né? Então, meu querido, nós estamos aqui nessa expectativa. Eu quero que você liga. Já quero aqui, nesta manhã, cumprimentar a todas as emissoras, né? A Nova Betel TV. Já estamos aqui nos estúdios, né? A Carol aí nos trabalhos técnicos.
1: Bom dia!
0: Bom dia a todos os ouvintes aí. E vai ligando aí, vai mandando a sua mensagem. Bom dia a todos os ouvintes. Vamos juntos aí. Aumente o volume do seu rádio. Nós estamos aqui na expectativa, na fé. E você vai conseguir o seu milagre. Daqui a pouco a oração. Vai colocando aí o seu copo com água, fotografia, documentos, peça de roupa, chaves, É, coloca aí sobre o rádio, daqui a pouco a oração, o poder da fé em Jesus Cristo. É, Deus vai honrar a sua fé. Nós vamos aí cumprimentando também a Rádio Rosa de Saron, Rádio Rosa de Saron na direção aí do pastor Rogério Santos, na cidade de Alagoinhas, lá em Alagoinhas, no estado da Bahia. Temos também a filial, da Rádio Rosa de Saron lá em Salvador, e lá em Aracaju, Sergipe. Nós temos a Rádio Missão de Jesus, rádio própria da igreja, Rádio Missão de Jesus, que 11 horas da noite também vai estar reprisando o programa. De repente, você não pode acessar aí pela manhã, você pode assistir, à noite, ouvir à noite também. Nós estamos aí na expectativa, nós temos a Rádio Araci também, cumprimentando a todos da Rádio Araci, da Rádio Aramari, da Rádio Água da Vida e todas as emissoras, em nome do Senhor Jesus, a paz do Senhor Jesus, vamos juntos aí até meio-dia com esta programação. E eu quero a sua ligação. O telefone aí já na tela é o 984-6320-64, ou também esse é o WhatsApp, 984-6320-64, e tem também aí o 62-35-74-2104. A igreja, o programa Missão de Jesus é seu, hoje mesmo a irmã teve na concentração, ela diz, ó pastor, ela comentou comigo, comentou com a pastora Fátima também, a respeito da bênção que ela recebeu, que estava acamada, e pela fé ela orou com as pastoras aqui, e Deus operou maravilha, ela orou também com os pastores, e Deus tirou ela da cama. Ela foi para a concentração hoje, e testificando deste milagre. A igreja é isso, meus irmãos. O programa é isso, é levar as bênçãos para a sua vida. Se você acreditar, se você tiver fé, milagres vão chegar na sua vida. Daqui a pouquinho nós já vamos ouvir canções, mas eu já quero adiantando aqui, porque hoje à noite, na sede estadual, aqui na rua 3, quadra 74, lote 2, na sede estadual, hoje à noite, na mesma campanha, Armadura de Deus, com o pastor Alessandro, o pastor Carlos, as pastoras, obreiras, quero também dizer que lá no Colina Azul, hoje à noite, lá na Avenida Dom Fernando, quadra 20, lote 24, hoje à noite, na pessoa do pastor João Magalhães lá, que é o responsável, mas com certeza com o pastor Gilson, a pastora Maria de Fátima, orando lá pelas divinas revelações do Espírito Santo, hoje à noite. E lá na cidade de Água Fria, lá na sede estadual, no estado da Bahia, lá na sede própria, lá no quilômetro 5, Lamarão, na estrada, na BR, na BA-400, com o pastor José Reis, lá no quilômetro 5, Lamarão, Igreja Pentecostal Missão de Jesus, lugar de milagres. Você pode participar com este homem de Deus hoje à noite, aí em Água Fria, na BA-400, quilômetro 5, Lamarão, Igreja Pentecostal Missão de Jesus. Nós vamos ouvir uma canção, você que está aí ligadinho, não fique triste, se alegre em Deus, confia no Senhor, como diz o salmista, confia no Senhor e o mais Ele fará por você. Vamos ouvir essa canção.
1: Onde 12 horas e 18 minutos.

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2: Muito bem, então, a igreja, neste domingo, dentro da campanha do clamor a Deus. Você que está ouvindo o programa, não perca de jeito nenhum nessa campanha. E também vai conquistar o milagre, conquistando o meu milagre. Né? Olha que tema mais importante para nossas vidas, né? Conquistar milagre. Quando você entra na presença de Deus, que você tem a fé em Jesus Cristo, não adianta, né? Praga nenhuma pega. Nada que é jogado contra a sua vida vai pegar, porque o anjo do Senhor está ao redor protegendo, né? Então, vem buscar a Deus, vem clamar a Deus. Traga as pessoas que estão doentes, pessoas que estão problemáticos, já fizeram exame, já foram no médico, já bateu em tantas portas e não conseguiu. De repente, neste domingo, você vai receber as orações ali do homem de Deus. Também vai ali receber a revelação do Espírito Santo. É os dons espiritual, onde Deus opera fortemente. Quantas pessoas já chegaram na igreja, né? E de repente é revelado e a maldição é quebrada. Quando Deus revela, quebra todo o mal e as portas se abrem. Então é esse convite todo especial para domingo. É domingo depois de amanhã, dia 2 de agosto. É o mês do gosto. Ah, mas mês de agosto é o mês de desgosto, pastor. Tem esse ditado, não tem? Mas eu digo a você, você vai conseguir o gosto de Deus. É. E neste domingo, 8 horas da manhã, a igreja já aberta ali. O pastor Alessandro com a escola bíblica logo de manhã. Ali a pastora Maria de Fátima, que entra em oração com a igreja também depois da escola bíblica. É, louvando a Deus também. E o pastor Gils, que vai entrar para pegar a palavra. É o domingo com Deus. É, vai ser bênção na sua vida. Então, vai ser bênção. E com certeza o pastor Gils, né? Tá na ponta da linha aí já. Este homem de Deus que tem uma palavra amiga. E você chegando ali na igreja, bendito será a sua entrada e bendito será a sua saída. Você vai recebendo a unção no alto da sua cabeça. Como a Bíblia diz, unge a minha cabeça com óleo e o meu cálice transbordará. Vamos ouvir aí o pastor Gilson.
3: Glória ao Pai, glória ao Filho e glória ao Espírito Santo de Deus. Se Deus é por nós, quem será contra nós? Muito obrigado por essa oportunidade de incentivar, através desse veículo de comunicação, a todos nossos ouvintes, a grande concentração de fé neste domingo, às 8 horas da manhã, aonde meus amigos e minhas amigas, ouvintes do programa Missão de Jesus, nossos irmãos crentes de outros ministérios, nossos irmãos católicos, independentemente da sua religião, para a grande concentração de fé, o grande clamor a Deus. É, meu amigo e minha amiga, meus irmãos, a Bíblia diz que clama a mim, respondei-te, anunciarei coisas grandes e firmes que não sabe. O domingo, meu amigo, minha amiga, é o primeiro dia da semana aonde nós temos que estar congregando, buscando a presença de Deus. E neste domingo, a Igreja Missão de Jesus está clamando, buscando, pedindo. É pedindo que se recebe. É buscando que se encontra. É se humilhando que nós somos exaltados. E de repente, como a Bíblia diz, meu amigo, minha amiga, queridos irmãos, o Espírito Santo ainda não foi dado a muitas pessoas, porque muitos não têm pedido. Pede mal, mas se nós fazer o clamor a Deus, nós buscar a presença do Espírito Santo, ele está falando que tudo que pedir em oração, crendo receberei. E é por isso que eu estou aqui, meu amigo, minha amiga, queridos irmãos ouvintes, me entregando e convocando você. Venha clamar a Deus neste domingo, às 8 horas da manhã, no jejum a Deus. E quando nós apresentamos a Deus em santo jejum a Deus, a Bíblia diz que a casta de demônios que só sai com jejum e oração. E é isso que nós estamos buscando, a presença de Deus. Se fortalecendo, como diz a Bíblia, a palavra de Deus, quando o próprio apóstolo Paulo, ele nos ensina, meus amigos e minhas amigas, desta maneira, revestir de toda a armadura de Deus, para que esteja firme contra as ciladas e as astúcias do diabo. E o clamor faz com que o diabo desista de estar no teu caminho. Então, neste domingo, 8 horas da manhã, à noite também, com o pastor Carlos, com o pastor Eduardo, e à noite eu estarei na sede mundial do Colina Azul, dentro desta campanha forte, o grande clamor a Deus. Se não tiver oração, se não tiver clamor, nós não conseguimos. Todos os milagres que nós encontramos na Bíblia, realizado pelo Senhor Jesus, foi necessário clamar, foi necessário se humilhar. E nós vamos estar 8 horas da manhã, rua 3, quadra 74, lote 2, na avenida 8 do Tiradentes. Não se esqueça, Igreja Missão de Jesus, lugar de milagre. Que Deus abençoe, meus queridos. Prossegue a esse programa tão abençoado. Programa que há mais de 14 anos, né, levando esta palavra ao vivo, você é o nosso convidado. Que Deus te abençoe e te guarde.

0: bênção, que bênção, ouvimos aí, né, esse louvor, o pastor Gilson com a palavra amigo, um convite amigo, e eu lembrando a todos os obreiros da Igreja Pentecostal Missão de Jesus, que amanhã, sábado, dia 1º de agosto, vai ser a reunião de obreiros da Igreja Pentecostal Missão de Jesus. Dia 1º, amanhã, sábado, a reunião de obreiros, né? Participe, obreiros, participe, né? Com o pastor Gilson aí, com a pastora Maria de Fátima, todos os obreiros, regentes de grupos, auxiliares, diáconos, presbíteros, pastores, né? Participando aí neste sábado. Atenção, obreiros da Igreja Pentecostal Missão de Jesus. Sábado, amanhã, dia 1º de agosto, a reunião de obreiros. Prosseguimos aí, nós vamos agora no programa ouvir testemunhos, testemunhos. Daqui a pouco já voltamos.
1: Meu nome é Luzia. Eu agradeço muito a Deus porque eu fui curada aqui nessa igreja. Agradeço a Deus por essas portas abertas, por eu estar aqui, porque eu tinha um problema no meu estômago muito sério. E através do pão consagrado, eu fui curado, graças a Deus. Nunca mais senti esse problema no meu estômago. Agradeço muito a Deus pelas portas abertas, pelos nossos pastores e por tudo.
2: Pai do Senhor, meus irmãos, meu nome é Sirleide. Estou aqui agradecendo ao Senhor pela benção, pelo milagre que Deus fez na minha vida através desse ministério. Missão de Jesus, o ministério abençoado nas mãos do Senhor. Irmão, a minha bênção que eu quero contar, testificar do que Deus fez na minha vida, foi, irmão, uma enfermidade no meu estômago, né? Eu sentia muitas dores no meu estômago, tinha dia que eu não aguentava de dor, mas o Senhor, Ele é na nossa vida, o milagre acontece na nossa vida. E Deus usando o presidente desse ministério, né, para falar comigo que Deus estava repreendendo, né, uma ursa no meu estômago. Estava virando uma ursa. Irmão, então até para me se alimentar eu estava tendo dificuldade. Mas desse dia, irmão, que Deus usou esse servo abençoado por Deus, através desse ministério maravilhoso na minha vida, eu fui curada. O Senhor me curou. E eu não sinto mais nada. Para a glória e a vitória do Senhor na minha vida, o Senhor curou. E eu sou muito grata ao Senhor por esse milagre na minha vida, diante do Senhor, que o Senhor fez.
3: Em Jerusalém, existia próximo à porta das ovelhas um tanque chamado Betesda. Nestes jazia grande multidão de enfermos, cegos, mancos e ressecados, esperando o fenômeno do movimento das águas. Porquanto um anjo descia em certo tempo ao tanque e agitava a água, e o primeiro que ali descia, depois do movimento das águas, sarava de qualquer enfermidade que tivesse.
0: Que bênção! Então ouvimos aí esses testemunhas, irmãs, relatando aí a bênção que recebeu, né? Realmente a igreja aí é um tanque de Betesda dos últimos dias, pessoas recebendo curas, libertações, pessoas sendo prósperas. A igreja não para, a igreja pentecostal, missão de Jesus em chama do Espírito Santo. E neste domingo, a grande campanha do clamor a Deus. Traga sua família, venha conquistar o milagre conosco, na oração, no jejum. Deus vai operar forte em nome de Jesus. E nós vamos aí também chamando agora o pastor José Reis, homem de Deus, com a palavra amiga. Pastor José Reis, a paz do Senhor Jesus.
4: A paz do Senhor Jesus, Pastor Alberto, queridos ouvintes da programação Missão de Jesus. É uma alegria, satisfação muito grande voltar a falar com todos nesta manhã de sexta-feira. Hoje, sexta-feira, dia de cultos, né? Inclusive, já tivemos já o primeiro culto nesta manhã de hoje, ali na sede estadual, com a presença marcante do homem de Deus, o pastor Gilson Sardinha, que trouxe uma palavra amiga, uma palavra de fé a todos aqueles que estiveram presentes, né? Eu quero avisar os irmãos, a todos, que neste domingo depois da manhã, aí na sede estadual, é aquele grande culto, né? Aquele grande culto é do clamor a Deus, aonde eu tenho certeza que mais uma vez Deus irá operar de uma forma especial. E você que está nos acompanhando através destas emissoras, você não deverá perder. Compareçam todos para receber a bênção de Deus nosso Pai na Igreja Pentecostal Missão de Jesus. Alertando ao povo aí de Aparecida de Goiânia, que a sede estadual encontra-se ali mesmo na Rua 3, quadra 74, lote 2, no Jardim Tiradentes, aonde vocês poderão comparecer e receber as bênçãos de Deus nosso Pai. Tá bom, ouvintes? Vocês enfermos, problemáticos, vocês pessoas que estão aí tristes, abatidas, desanimadas, cansadas, oprimidas, olha, é com você que eu estou falando. Vá até a igreja, que eu tenho certeza que a sua vida vai mudar. Vai com fé, vai confiante, porque o nosso Deus, ele é um Deus que transforma, ele é um Deus que liberta, ele é um Deus que cura, que salva. Então vocês, ouvintes, não poderão perder. Rua 3, quadra 74, lote 2, no Jardim Tiradentes, neste domingo, aquele grande clamor a Deus pela sua vida e pela sua família, tá bom? Leva as pessoas, seu vizinho, as pessoas doentes, as pessoas que estão tristes, abatidas, que eu tenho certeza que Deus vai mudar a vida de todos, tá bom? E eu quero alertar ao povo, né? Não somente domingo depois da manhã, segunda-feira, né? Também nós temos cultos aí na sede, aí na subsede, né? Aí na Avenida 8, aí é esquina com a 21 de abril, entendeu? Às quintas-feiras também nós temos culto na sede mundial, lá no Colina Azul, enfim, tá? Então, nosso querido pastor Alberto, ele vai anunciar, dar com mais detalhes as informações sobre os cultos da Igreja Pentecostal Missão de Jesus aí em Aparecida de Goiânia, Goiás. Os endereços, tudo certinho, aonde você pode comparecer e receber a bênção de Deus nosso Pai. E alertando ao povo aqui da Bahia, o povo de Água Fria, atenção, hein? Olha, será no horário das 19 horas de hoje, sexta-feira, no horário das 19 horas, estaremos juntos aqui na Igreja Pentecostal Missão de Jesus, Estrada Água Fria, Lamarão, quilômetro 5. Estaremos todos reunidos aqui, aonde eu tenho certeza que Deus estará operando maravilha aqui na Pintada. Estrada Água Fria, Lamarão, quilômetro 5, aqui na Pintada, aonde nesta noite, mais uma vez, Deus irá manifestar o seu poder. Deus irá abençoar a todos grandemente, de uma maneira especial. Vocês que estão nos acompanhando, pedi pela rádio Água da Vida. Olha, vocês não podem perder na noite de hoje, tá bom? Que Deus abençoe, pastor Alberto. Fiquem todos na paz do Senhor Jesus. Falou o pastor José Reis aqui da Bahia para todo o Brasil através do programa Missão de Jesus. Deus abençoe a todos, em nome do nosso Senhor e Salvador Jesus Cristo. Deus abençoe.
0: Muito bem, pastor Zé Reis, a paz do Senhor Jesus. Também quero aí já chamar o pastor Matheus lá na África, né? Um abraço aí também ao pastor Matheus e todos os ouvintes lá em Moçambique, na África. E agora esse homem de Deus, já na ponta da linha, vamos ouvir o pastor Matheus. A paz do Senhor Jesus, pastor Matheus.
5: Shalom, paz e graça, meus queridos amados. Estão escutando este programa Missão de Jesus? Quem fala, meus queridos amados? Estão escutando este programa Missão de Jesus?

0: atmosfera da vida, de presbítero Carlos, e saudar a vida do pastor Alberto, saudar a vida do pastor José Rei de Souza e todos os demais irmãos em nome de Jesus. E vim neste meio agradecer por tudo que vocês têm feito em nome de Jesus. Amém? E o que eu quero dizer aqui, a Bíblia, a palavra diz que não teme, porque eu estou contigo. Onde você estar, eu estarei contigo. Onde você a dormir, eu estarei contigo. Em todos os lugares onde você estiver, eu estou contigo. Não teme. Por isso, querido amado irmão, isso que eu queria dizer hoje, que não teme em qualquer circunstância pode acontecer na sua vida, porque Deus está contigo. Prevalece em Deus, prevalece em buscar a Deus, prevalece nesse Deus de missão de Jesus, para que a sua vida venha se transformar. Em nome de Jesus, que Deus abençoe a todos queridos, a todos amados. Amém? Quem fala é o vosso querido Mateus Vias, o pastor de Moçambique, África. Que Deus abençoe a todos. Shalom. Paz.
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2: Muito bem, pastor Mateus, que bênção. Deus abençoe por esta palavra amiga, esse convite, essas palavras, né, direcionadas aí pelo Espírito Santo. E nós estamos aqui na expectativa hoje, nesta programação, né? E lembrando a todos, obreiros da igreja, obreiros e obreiras, né? Homens de Deus, mulheres de Deus, neste sábado, amanhã, dia 1 de agosto, a grande reunião de obreiros. Você pode participar, meu irmão, obreiro, obreira, né? Nós somos obreiros, estar participando. E nós vamos aí convidando a todos os ouvintes, você que está me ouvindo aqui em Aparecida de Goiânia e região, a igreja sede estadual neste domingo, Igreja Pentecostal Missão de Jesus, que fica na rua 3, quadra 74, lote 2, bem ao lado da drogaria Tiradentes, aqui não tem erro. Você virou ali para a Avenida 8, ou seja, o sentido contrário também, você já vai ver a parada de ônibus, né? Nós estamos ali, já na, bem na esquina mesmo, dobrou ali a Rua 3, já virando ali a drogaria Tiradentes, você já vai ver a Igreja Pentecostal Missão de Jesus, temos as placas de indicação, os outdoors de ali. Você vai ver Igreja Pentecostal Missão de Jesus. Traga sua família. Venha clamar a Deus. É o primeiro dia da semana, né? E o segundo domingo, o primeiro domingo do mês também. É o primeiro domingo do mês. Vai ser uma bênção. Na campanha forte, o grande clamor a Deus. Clamas a mim e responder-te-ei. Anunciarei coisas grandes, firmes, que não sabem. É neste domingo. Porém, vamos prosseguindo aí, não dá mais tempo. Agradecendo a todos que ligaram, mandaram as suas mensagens. A irmã Carol ali nos trabalhos técnicos agora, já registrando o nome de todas as pessoas e nós vamos para a oração. Carol, um bom dia na paz do Senhor. É com você.
3: Bom dia, pastor. Bom dia a todos os ouvintes e telespectadores que estão nos ouvindo aqui pela Rádio Norbetel, pelas emissoras que transmitem o programa Missão de Jesus e pelos outros aplicativos. Pastor, a irmã Isabel, do bairro Itapuã, ela deixou as suas participações por áudio.
2: Pastor. Vamos ouvir ela.
4: Pai do Senhor, pastor Alberto, que Jesus abençoe você e sua família. Pastor Alberto, ora aí pela minha família, no nome de Jesus.
2: Deus abençoe, irmã Isabel.
3: Em nome de Jesus. O irmão Aldair, ele é aqui do Jardim Tiradentes, ele também deixou as suas participações por áudio, pastor.
2: Muito bem, Deus abençoe, irmão Aldair. Vamos ouvir.
5: Bom dia, eu quero saudar os irmãos com a paz do Senhor.

0: e agradecer a Deus por tudo que tem feito por mim, por minha família, né, que a minha irmã foi Tocantins, mas a minha filha, meu sobrinho, graças a Deus, foi em paz, voltou em paz, e Deus acompanhou na ida e na volta.
1: Que
0: Então, quero
1: bênção.
0: agradecer muito as orações de vocês aí e a presença de Deus na viagem de cada um deles.
1: Deus te
0: Então, eu quero pedir
1: abençoe.
0: oração que você ore por mim, por minha família, minha saúde, e por uma porta aberta para mim, para minha filha na Bahia, em Correntina. Ela necessita muito de um trabalho e precisa de umas coisas, né? Coisas boas na vida dela, que Deus a prepara.
1: Vamos orar sim, irmão, daí, em nome de
2: Em
1: Jesus.
2: nome de Jesus. A irmã Dilma de Água Fria está pedindo oração por todas as áreas da sua vida e por toda a sua família.
1: Deus te
2: A
1: abençoe.
2: Luciana do Independência Mansões, ela está pedindo oração por ela e pela sua família, por cura e proteção.
1: Vamos orar sim, em nome de
2: A
1: Jesus.
2: irmã Vera Lúcia, pastor, também deixou as suas participações por áudio.
1: Vamos ouvir a Vera.
3: Bom dia, pastor. Que a paz do Senhor nos acompanhe. Que ilumine nossos caminhos. Que me dê força. Que estou vivendo pela força do Divino Espírito Santo. Peço em orações para meu irmão que está em cima da cama.
1: Vamos
3: Meu
1: orar por ele.
3: neto
1: Em nome de Jesus.
3: também está. Oh.
2: Em nome de Jesus, irmã, vamos estar orando por ele. A irmã Áurea, pastor do Colonial Sul, também deixou as suas participações
1: Vamos
2: por áudio.
1: ouvir ela.
4: Oração pela minha saúde, pela minha família, por todos da rádio, por todos da igreja, por todos os irmãos. Pai do Senhor, uma boa sexta-feira.
1: Deus abençoe, irmã Áurea.
2: Amém, em nome de Jesus. Pastor, agora vamos para os pedidos da Rádio Rosa de Saron.
1: Sim.
2: Antônio Pereira e família em Vitória da Conquista, Bahia. Irmã Marinalva em Cacoal, Rondônia e família. Irmã Isabel em Aramaré, Bahia. Adelson em Água Fria, Bahia. Irmã Rita em Pojuca, na Bahia. Oração por ela e pelos seus filhos e netos. O irmão Nero Wilson em Ana Paula, em Equador, Rio Grande do Norte. A cantora Eliane Ximenes e família em Fortaleza, Ceará. João Santos e família em Alagoinhas, Bahia. Zeides em Itanhém, na Baixada Santista, São Paulo.
1: Deus abençoe, Zeide.
2: Eduarda Imperatriz, no Maranhão. E tivemos a participação do diácono João Filho, de Alagoinhas, Bahia. Pastor.
1: Vamos ouvir o irmão João Filho.
5: Bom dia, bom dia, bom dia, meu irmão. Paz, seja convosco, tudo bom? Como é que tá você, Rogerinho, Manelzinho, irmã Sara? Neco, né? Comigo não. Bom dia pra dona Antônia, pra Renan, Vitória. Bom dia pra toda a minha família, enfim, João Filho e família. Irmã Dilma, irmã Rita de Pojuca, pastor Domingo Tavares, pastor Gilson Sardinha, pastor José Reis, pastor Roberto, Carol, Domingo Tavares, Santa Catarina e a esposa dele, Ximene, seu esposo. Um bom dia para todos, para geral. Que Deus abençoe a todos vocês, amanhã de vocês aí, né? São exatamente 11 horas e 30 minutos. Que Deus abençoe a todos e a todos. Na programação Missões de Jesus. Um bom dia, um abraço. Até às 4 da tarde, ligado com Jesus.
2: Amém. Pastor, chegou mais uma participação aqui pelo WhatsApp do irmão Valdeci. Ele está pedindo oração por ele e por toda a sua família.
1: Deus abençoe, irmão Valdeci. Estaremos em oração, tá bom?
2: Agora, pastor, vamos para as participações do YouTube. O Ronaldo Oliveira está pedindo oração por ele, pela sua família, por libertação. E também pela cura dos rins e da pressão alta.
1: O Ronaldo, né?
2: Isso, Ronaldo.
1: Vamos estar orando, meu irmão.
2: O irmão Jorge Luiz está pedindo oração pela sua vida espiritual.
1: Vamos orar, meu irmão.
2: O Sidney Canieski, ele deixou suas participações por aqui, pastor. E o Léo José está pedindo oração por ele, pela sua mãe, pelos seus irmãos. E também pelo seu trabalho, pois são muitas perseguições.
1: Vamos orar sim, em
2: E
1: nome de
2: falou,
1: Jesus.
2: pastor, que Deus seja louvado cada dia mais na sua
1: Que
2: vida.
1: bênção! Obrigado, meu irmão.
2: Amém. E pastor, essas foram nossas participações de hoje.
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1: Grandioso e eterno Deus, chegou o momento da oração. Pai, com esse momento, de fé. Meu Deus, eu consagro essa água agora, Pai querido. Todos que beber dessa água serão curados. Esta água agora, Pai, consagrada, as chaves, Pai querido, todas as chaves que estão consagrando agora, os documentos, peças de roupa. Meu Deus, eu consagro agora. Pai, eu oro em favor dessa família. Eu oro em favor da irmã Vera Lúcia, do irmão dela que está doente, do neto, do filho, Pai querido. Pai, eu oro em favor da irmã Áurea. Eu oro em favor, Pai querido. Ah, meu Deus, da Luciana. Também, meu Pai, eu oro em favor do irmão Valdeci. Deus Pai, Deus Filho. O irmão, Pai querido, Léo José. E a família dele, o trabalho. Visita, Pai, resolvendo as causas para o teu filho. O irmão Ronaldo, Pai, que pede oração pela cura dos rins. E também, meu Pai, a pressão alta, controla a pressão do teu filho. Eu determino essa bênção na vida do Ronaldo, Pai de Oliveira, que o Senhor visita ele agora, do alto da cabeça, a planta dos pés, arranca essa doença nos rins dele, esse cálculo, essa inflamação, só em nome de Jesus. Pai querido, visita mesmo, ó Pai, nesta hora, todos esses, o irmão José, Jorge Luiz, meu Pai, também ajuda o teu filho, vai de encontro agora, Pai querido, aos ouvintes, pela Rádio Rosa de Saron, são muitos ouvintes, ó Pai, vai de encontro agora, Deus Pai, Deus querido, visita agora os irmãos católicos, toda a família. Deus abençoa, Senhor, os irmãos de outros ministérios. Ah, meu Deus, aí de encontro, todos da Igreja Pentecostal Missão de Jesus. Pai, a direção desta igreja, todas as pessoas que frequentam e participam. Meu Deus, ó Pai, nesse momento, vai de encontro agora, Pai, a cada ouvinte que está ligadinho neste programa. Que a mão do Senhor esteja estendida. É o poder da fé, Pai querido. A oração nesta manhã. Que esta pessoa tenha fé para alcançar a sua bênção, a cura. Meu Deus, nesse momento a oração da fé. Em nome de Jesus, ó Deus, nós decretamos a vitória na família de cada pessoa. E aquela pessoa também, ó Pai, que ora pelas portas abertas, ó Aldaí, meu Pai, visita ele. Pai, o João Filho, visita também, Pai querido. Vai de encontro, Pai, a cada família. Abre as portas, Pai, para aquele que está desempregado. Pessoas que estão passando por um problema, uma luta. Ó Senhor, traz uma solução. Aquele que está doente, acamado, levanta da cama agora. Meu Deus, faça um milagre. É pela fé que nós oramos, ó Pai. Em nome de Jesus Cristo, ó Deus. Entra na causa dessa pessoa. Esta causa na justiça. Esse problema, Pai. Meu Deus, que o Senhor abençoa. Em nome de Jesus, esse empresário, esta empresária, em nome do Pai, do Filho e do Espírito Santo. Muito bem, você que orou com fé, beba da água, diga graças a Deus, né? O programa aí chegou ao final, volte a ouvir amanhã a partir das 8 horas da manhã, né? Com o pastor Gilson. E segue aí as emissoras com as programações locais. E a paz do Senhor e um bom final de semana a todos.
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0: 12:05.
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3: Alô você, graça e paz, povo de Deus, gente amada, gente querida, nós estamos chegando para nossa viagem, a nossa viagem no tempo, a nossa viagem através do mundo da música evangélica, começando pela graça de Deus, programa Matando Saudade, edição de sexta-feira, que maravilha, que bênção, chegou, né? Chegou a sexta-feira e, como eu digo sempre, é o dia mais esperado da semana, hoje sexta-feira, dia 31 de julho de 2026, último programa do mês, último programa do sétimo mês do ano, hein? É, tempo passando rápido demais, né? Já estamos terminando o sétimo mês do ano, tá aí. Tempo passando rápido demais, nós sabemos que a cada dia, a cada momento, está mais próximo. O grande dia, o dia da volta do Senhor Jesus, né? Vamos louvar, vamos adorar a Deus, relembrando canções que marcaram época, marcaram gerações. E sexta-feira, você já sabe, tem clássico e sertanejo para você recordar comigo aqui no programa Matando de Saudade. Então, aumente o volume. O programa começa com Nicodemos e Eliseu. Sorriso e Lágrimas.

0: Explosão, daí a canção com os Servos do Rei. Vimos antes os Peregrinos, a Viagem. Abrindo o programa, nós tivemos Nicodemos e Eliseu, Sorriso e Lágrima. Tá chegando o intervalo, já eu volto com o mais clássico em sertanejo aqui no programa Matando Saudade, nesta sexta-feira abençoada. Não sai daí, aqui trazemos o passado de presente no seu rádio. Volto já.
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2: 12 horas e 19 minutos.
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0: De volta com você, trazendo as canções que marcaram época, marcaram gerações. Programa Matando Saudade segue nesta sexta-feira abençoada, tocando clássico e sertanejo. Lembrando a você que você pode participar do programa e é muito fácil participar do nosso programa. É só mandar tua mensagem pra gente, 419-9829-5627, 419-9829-5627, WhatsApp da produção do programa Matando Saudade. Vamos tocar mais, a viagem continua. Antes, deixa eu mandar alô aqui pro irmão Leoni Barroso, tá conosco todos os dias, voltando do trabalho e acompanhando a nossa programação lá em Manaus. Forte abraço, meu irmão, Deus abençoe, bom descanso, tá? Abrindo a sequência, tem Tony e Tito pra cantar, Deus cuida de mim. Eita Deus maravilhoso que cuida de mim, cuida de nós, cuida de você. Escute. Em todos os momentos da vida, Deus cuida de nós.

0: Fui eu, o unigênito tá aí. Essa canção é linda demais, né? Pastor e cantor Wanderly Macedo cantou pra gente. Os meus antes, pedaços com Zé Marco e Adriano. Abrindo a sequência, nós tivemos Tony e Tito, Deus Cuida de Mim. É o nosso programa Matando Saudade com você, tocando clássico e sertanejo nesta sexta-feira abençoada. Vamos para mais um intervalo, já já eu volto. O intervalo, você já sabe, é o intervalo mais rápido do rádio e já já tem mais clássicos para você.
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3: Doze horas e 33 minutos.
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0: De volta com você. A viagem continua. Programa Matando Saudades segue. Viajando no tempo, tocando clássicos da música evangélica, trazendo o passado de presente no seu rádio, de segunda a sexta-feira, nesse horário, nesta rádio. Essa rádio que tem, sem dúvida nenhuma, a melhor programação para você, para os melhores ouvintes. Bom demais estar com você, louvando e adorando a Deus. Bom demais receber a tua mensagem, a tua participação. Alô, família Bac, no Rio Grande do Sul. Nosso irmão Alexandre, conosco, acompanhando a programação. Irmão Alexandre, esposa Silvana, que Deus abençoe. Abraços pro Diácono Everton, lá em Bagé. Diácono Everton e a esposa Raquel, acompanhando o nosso programa. Obrigado pelo carinho, obrigado pela audiência. Alô, Késia Santos, na Bahia, indo pro trabalho, ouvindo o nosso programa. Bom trabalho para você, minha irmã. Forte abraço para toda a família. Agora tem Hamilton Ferreira, a história de um fazendeiro.

0: Glória, tá aí os Canarinhos de Cristo. Ouvimos antes Tony Silva e Desuíta Silva, o filme da sua vida. Abrindo a sequência, nós tivemos Hamilton Ferreira, modão de viola, a história de um fazendeiro. Tá chegando já o último intervalo do programa. Já já eu volto com você para a última sequência de clássico e sertanejo aqui no programa Matando Saudade, edição desta sexta-feira. Rápido intervalo. Já já eu volto para a última sequência.
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2: 12:49.
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4: De volta com você, trazendo as canções que marcaram época, marcaram gerações. De volta agora para a última sequência de clássicos sertanejo aqui no programa Matando Saudade, nesta sexta-feira abençoada. Meu abraço lá para as costureiras em Santa Catarina, sempre acompanhando a nossa programação. Que Deus abençoe. Abraços pro pastor Vilmar Lima, em Porto Belo, Santa Catarina, ligado na programação, Deus abençoe. Pastor Juvelino, também em Santa Catarina, conosco. Onde você estiver, participe da programação, pedidomusical.com.br ou então pelo nosso WhatsApp 419-9829-5627. Abrindo a última sequência com este grande clássico da música evangélica. Regravação, dueto Cantares, Deus Vivo, essa aqui marcou época com Edson e Thelma.

0: Existe um Rio, tá aí, linda canção com Irmãs Leonel, finalizando o programa Matando Saudade, edição desta sexta-feira. Ouvimos antes Goianinha, Caminho do Gólgota. E quem abriu a sequência foi o Dueto Cantares, com a linda canção Deus Vivo. E assim finalizamos o programa Matando Saudade, edição desta sexta-feira, dia 31 de julho de 2026. Sou grato a Deus pela oportunidade de ter estado aqui durante toda a semana com você, fazendo essa viagem no tempo. Sou grato a você pelo carinho, pela audiência, pela participação. Muito obrigado de coração. O programa Matando Saudade volta na segunda-feira, neste mesmo horário, nesta mesma rádio. Grande abraço. Fiquem com Deus, excelente sexta-feira, excelente fim de semana e até segunda-feira na doce paz do Senhor Jesus.
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7: Boa tarde.
8: 13:05.
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9: Sexta-feira, 31 de julho de 2026. A partir de agora, a informação novamente te faz companhia aqui na nossa rádio, na nossa emissora, que trabalha para levar a verdade dos fatos até você. E obrigado a você mais uma vez, que abre a porta do seu lar, do seu trabalho, para que a gente possa estarmos juntos nessa próxima meia hora, levando informação concreta, precisa, checada e principalmente imparcial, porque acreditamos que a verdade dos fatos é o que importa para você. E justamente pautado nisso é que a gente abre mais um JVN. Hoje, dia 31 de julho, é Dia Mundial do Guarda Florestal, dia de Santo Inácio de Loyola, dia do orgasmo e dia de você ficar bem informado aqui com a gente também no seu JVN. O Ministério da Educação divulgou ontem a lista de pré-candidatos selecionados na chamada única do FIES. Estudantes pré-selecionados devem complementar sua inscrição entre os dias 31 de julho e 4 de agosto. Só relembrando, quem tem o nome na lista de pré-selecionados ainda não está né, com a inscrição garantida. É preciso fazê-la, repito, do dia 31 de julho ao dia 4 de agosto. Neste ano, são ofertados ao todo mais de 112 mil vagas, sendo 75,5 mil para o segundo semestre. Para participar, é preciso ter feito qualquer edição do Enem a partir de 2010, ter obtido média aritmética nas notas iguais ou superior a 450 pontos, não ter zerado a prova de redação e não ter participado como treineiro. Já para obtenção do financiamento, é necessário comprovar que o candidato possui renda bruta familiar mensal per capita de até 3 salários mínimos. Todos os demais requisitos, prazos e procedimentos foram publicados no edital. A classificação no processo seletivo é feita de acordo com ordem decrescente nas notas obtidas no Enem, por tipo de vaga, grupo de preferência e também modalidade de concorrência, e respeita a seguinte ordem: candidatos que não tenham concluído ensino superior e não tenham sido beneficiados pelo financiamento estudantil, candidatos que não tenham concluído ensino superior tenham sido beneficiados no financiamento estudantil e o tenham quitado, candidatos que já tenham concluído o ensino superior e não tenham sido beneficiados pelo financiamento, candidatos que já tenham concluído o ensino superior tenham sido beneficiados pelo financiamento. Nessa sequência, nesta ordem. O Ministério ainda reforçou que o candidato é pré-selecionado em apenas uma das opções de curso, turno, local de oferta, instituição de ensino superior indicadas na inscrição, conforme o tipo de vaga e a modalidade de concorrência. Os candidatos que não foram pré-selecionados na chamada única estão automaticamente na lista de espera para preenchimento das vagas não ocupadas, observada a ordem de classificação. Nesta etapa, a pré-seleção ocorre do dia 7 de agosto a 24 de setembro. 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E na edição de hoje você ainda confere.
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9: Anvisa determina a apreensão de lote falsificado de Monjaro. Desinformação sobre HIV dificulta tratamento e aumenta preconceito. Juros das famílias seguem elevados e chegam a 64% ao ano. IGPM tem queda de preços de 1,16% em julho. E dólar cai ao menor nível em quase 2 meses. Estas e outras notícias a partir de agora. O JVN já está no ar.
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9: Os resultados de fiscalizações realizadas pelo Tribunal de Contas da União, o TCU, mostram que, de 100 transferências especiais efetuadas e consideradas para análise, conhecidas como emendas PIX, 82% apresentaram problemas. O prejuízo potencial foi estimado em 49 milhões de reais. A análise considerou repasses destinados a 73 municípios e 2 estados. Pará e São Paulo somaram 198 milhões. A fiscalização ocorreu no âmbito do Plano Especial de Auditoria das Transferências Especiais, que abrangeu repasses efetuados entre 2020 e 2024. O TCU identificou ainda algum tipo de irregularidade em 82,4% dos beneficiários. Falta de transparência e rastreabilidade dos recursos, problemas na execução financeira, irregularidades em licitações, problemas na execução física dos projetos. Segundo o tribunal, houve movimentação de recursos em contas correntes não específicas e falta de relatórios de gestão no transfere.gov.br. O prejuízo estimado é de 26 milhões. Além disso, foram identificados pagamentos sem comprovação adequada, espécies que não correspondiam ao objetivo da transferência e pagamentos sem comprovação de quantidade ou objeto. Neste caso, o dano apurado foi de 15 milhões. Também foram constatadas fraudes em licitações e contratações de empresas inidôneas, ou seja, que são impedidas de participar de licitações junto à administração pública. A vistoria identificou ainda casos de obras não concluídas ou parcialmente executadas, bem como preços acima da normalidade, resultando em prejuízo potencial de 14 milhões de reais. Diante das irregularidades encontradas, o TCU instaurou processo de tomada de contas especial para recuperar os valores que efetivamente podem ter sido desviados. O tribunal também abriu processos de representação para investigar irregularidades graves, mas que não causaram prejuízo financeiro direto.
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9: O governo espanhol anunciou que enviará unidades militares para reforçar a polícia no enclave norte-africano de Ceuta, depois que migrantes romperam as cercas e entraram na cidade vindos de Marrocos, sobrecarregando a guarda civil. Imagens de vídeo mostram centenas de migrantes nadando do lado marroquino, usando boias infláveis e outros dispositivos de flutuação, enquanto outros arrombavam um portão da cerca e corriam para dentro da cidade. A cena lembrou uma travessia ocorrida em 2021, quando cerca de 10 mil pessoas vindas de Marrocos e da África subsaariana, muitas delas menores de idade, entraram no enclave de 85 mil habitantes em poucos dias. Um porta-voz da Guarda Civil afirmou mais cedo que os migrantes estavam entrando em massa pelo mar através do quebra-mar de Tarajal e que a polícia estava sobrecarregada, mas não pôde fornecer estimativas sobre os números oficiais.
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9: A Anvisa determinou ontem a apreensão de um lote falsificado do medicamento Mounjaro. A resolução foi publicada no Diário Oficial da União. Segundo a Anvisa, a própria empresa, detentora do registro do produto, identificou no mercado item com número de lote considerado legítimo e existente em sistema, mas com número de série classificado como incompatível. Assim, a orientação da agência é de que canetas emagrecedoras da marca Mounjaro, que apresentem número de lote D881474 e número de série 30-21-99-65-13-96 devem ser apreendidas e não podem ser distribuídas, vendidas ou utilizadas. A falha em combater o estigma social em torno do HIV pode causar cerca de 440 mil mortes evitáveis nesta década. Segundo projeção de uma pesquisa internacional de opinião pública realizada pela iniciativa não governamental Tackle HIV. Segundo a plataforma, os avanços científicos são históricos, porém o medo afasta as pessoas da testagem e do início do tratamento, embora novas infecções por HIV e mortes relacionadas à AIDS tenham atingido os menores níveis globais em 2025. Para 21 países, em 3 regiões, entre eles o Brasil, o número de casos aumentou. De acordo com informações do Boletim Epidemiológico HIV e AIDS 2025 e coleta dados do ano anterior, foram notificados 39.216 casos de infecção pelo HIV no país. A maioria, 38,4%, na região sudeste.
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9: O Índice Geral de Preços Mercado, IGPM, medido pela Fundação Getúlio Vargas, teve deflação, ou seja, queda de preços de 1,16% em julho deste ano. Esta é a segunda queda consecutiva do indicador, que já havia recuado 0,50% em junho. Apesar das quedas, o indicador acumula inflação no ano de 2,08% e nos últimos 12 meses 2,76%. Em junho deste ano, o IGPM acumula inflação de 3,16% em 12 meses. A queda de preços de julho deste ano foi puxada principalmente pelos preços no atacado, medidos pelo IPA, Índice de Preços ao Produtor Amplo, que recuou 1,74% no mês. O dólar comercial voltou no menor valor em quase 2 meses, impulsionado pelo enfraquecimento da moeda dos Estados Unidos no mercado internacional e pela entrada de capital estrangeiro. O dólar à vista foi comercializado com queda de 0,93% a R$ 5,06. Um recuo bem considerado. O resultado reforçou a leitura de que a autoridade monetária dos Estados Unidos pode não precisar elevar os juros no curto prazo. Já o ambiente externo mais favorável também impulsionou a Bolsa Brasileira. O Ibovespa subiu 1,88%, encerrando o pregão a 177.158 pontos, recuperando integralmente as perdas registradas após a decisão de política monetária do Federal Reserve na véspera.
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12: Olá, hoje é sexta-feira e você confere a previsão do tempo para a região norte. Sol entre muitas nuvens e pancadas de chuva, principalmente no Amazonas, Roraima, Amapá e norte do Pará. Acre e Rondônia terão um tempo mais seco. As temperaturas continuam elevadas, chegando aos 34 graus Celsius. Para a região nordeste, chove no litoral com maior intensidade entre a Paraíba e o Rio Grande do Norte. No interior do sertão, predomínio de tempo seco e calor durante toda a tarde. Para a região centro-oeste, tempo firme em Goiás, Distrito Federal e Mato Grosso. No Mato Grosso do Sul, a chance de pancadas isoladas, principalmente no centro-sul do estado. Umidade do ar continua baixa nas demais áreas. Para a região sudeste, sol predomina na maior parte da região. Entre a tarde e a noite, podem ocorrer pancadas isoladas, especialmente no interior de São Paulo e de Minas Gerais. As temperaturas seguem em elevação. Para a região sul, áreas de instabilidade provocam chuva em boa parte do Rio Grande do Sul, com possibilidade de temporais isolados. Santa Catarina e Paraná terão variação de nuvens e chuva em pontos isolados.
9: Fechamos aqui a primeira parte do seu Jornal Virou Notícia, sempre com muita informação importante do Brasil e do mundo, sempre com os destaques que você precisa saber aqui diariamente. E daqui a pouquinho a gente fala sobre futebol, trazemos destaques também das loterias, os jogos que aconteceram ontem, vamos falar de agronegócio e muitos outros assuntos importantes do Brasil e do mundo. Até já.
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5: Olá, já estamos de volta com o seu Jornal Virou Notícia. A informação levada até você com responsabilidade, credibilidade, seriedade e imparcialidade. Muito obrigado mais uma vez pela sua importante companhia. A onda de calor que atingiu temperaturas recorde em maio e junho na Inglaterra está associada a quase 3 mil mortes no país, informou a Agência de Segurança Sanitária do Reino Unido. O relatório do órgão calcula que ocorreram 2.877 mortes associadas às temperaturas elevadas nos dois meses, quase o dobro do número registrado durante as ondas de calor que afetaram a Inglaterra entre junho e agosto do ano passado, que foi de 1.504 óbitos. O número de mortes para o conjunto do ano 2026 poderá ser substancialmente mais elevado devido a outros períodos de temperaturas elevadas registrados em julho e que ainda não foram levados em consideração, de acordo com a agência responsável. Na Alemanha, estima-se que 9.800 pessoas em todo o país tenham morrido até agora este ano devido às causas relacionadas ao calor. Foi o que informou a agência do Instituto Alemão em seu relatório semanal divulgado no momento em que se prevê temperaturas superiores a 40 graus Celsius, atingindo várias regiões, ou seja, o pico da temperatura na Alemanha ainda não aconteceu e o número já é impressionante. Em junho, a Alemanha já havia enfrentado uma onda de calor recorde com temperaturas de 40 graus ou mais em muitas regiões do país.
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5: O Atlas da Mobilidade Social, divulgado hoje, mostra que gênero, raça e origem familiar são os principais condicionantes para a baixa mobilidade social no Brasil. O Atlas é uma plataforma pública desenvolvida pelo Instituto Mobilidade e Desenvolvimento Social em parceria com o grupo de pesquisa Próspera Lab. De acordo com o levantamento, entre jovens brancos que nasceram em famílias situadas entre os 25% mais pobres da distribuição de renda, 36,3% permanecem nesse mesmo grupo quando adultos. Entre os não brancos, essa probabilidade sobe para 51,6%, indicando que a gestão racial é ainda mais determinante para esse grupo. Segundo o Atlas, o gênero também altera significativamente as possibilidades de mobilidade social. Entre os filhos de pais que estavam entre os 25% mais pobres da população, cerca de um terço dos homens, 32,9%, permanece nesse mesmo extrato de renda da vida adulta. Mas as mulheres é uma proporção de 65,1%. Essa disparidade com relação à raça, com relação à etnia, gênero, tem se tornado cada vez mais evidente e, ao contrário do que se prega, né? Campanhas, ao contrário do que se prega em 2026, que é justamente a igualdade racial, de gênero, isso está bem longe de acontecer. Pelo contrário, a gente sente uma piora cada vez mais que números como esse são apresentados. Enquanto 69% das mulheres não brancas continuam entre os 25% mais pobres quando adultas, entre as mulheres brancas esse percentual é menor, 52,9%. O estudo mostra ainda que filhos de pais que estavam entre os 25% mais pobres da população têm 48% de chance de permanecer nesse mesmo grupo quando atingem a idade adulta.
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5: Um avião agrícola caiu em uma área de vegetação entre a Avenida Brasil e o Anel Viário em Tangará da Serra, em Cuiabá, Na manhã de quarta-feira, o piloto foi retirado da aeronave e levado para atendimento médico. A notícia acabou circulando ontem. A queda ocorreu nas proximidades de um condomínio. O grupo do Corpo de Bombeiros, que atendeu a ocorrência, acabou tendo dificuldade para localizar o ponto exato da ocorrência. O piloto já havia sido retirado da aeronave quando os bombeiros chegaram. Ele foi encaminhado para atendimento médico por uma equipe de atendimento móvel de urgência, o SAMU. Dois aviões da Delta Airlines ficaram em rota de colisão durante uma remetida e uma decolagem no aeroporto de Atlanta, nos Estados Unidos. Um jato da Delta abortou o pouso no aeroporto internacional em Atlanta e passou perto de outra aeronave da companhia que acabava de decolar. De acordo com a CNN, os alertas anticolisão soaram nas duas cabines, conforme áudios obtidos do controle de tráfego aéreo. O voo, que saiu de Pittsburgh, se aproximava para pousar no fim da noite de segunda-feira, depois de desviar para uma outra rota por algumas horas por causa do mau tempo. Ao notar uma aeronave ainda na pista, o piloto questionou e a torre em seguida informou que faria a arremetida e voltaria a circular para tentar pousar novamente. Ou seja, por muito pouco, uma tragédia não aconteceu com a colisão dessas duas aeronaves. Vamos agora com os destaques da colaboradora Carolina Castro.
0: 11 casos de sarampo foram confirmados em São Paulo neste ano, distribuídos em 4 distritos da capital. Os registros envolvem 6 mulheres e 5 homens, com idades entre 5 meses e 53 anos. Apesar do aumento dos casos, o infectologista Antônio Bandeira afirma que a situação está sob controle. Segundo o especialista, os casos têm relação com a circulação internacional do vírus. Em fevereiro e março, o Brasil registrou ocorrências importantes da Bolívia e da Guatemala. Além disso, a situação nos Estados Unidos, que, segundo Bandeira, está uma bomba relógio, também contribui para a chegada do sarampo por meio de viajantes. O que começou com uma discussão entre vizinhos por causa da invasão de um galinheiro terminou com a morte de uma cachorrinha de apenas 7 meses no bairro São Remo, na região metropolitana de Belo Horizonte. A filhote de Border Collie, chamada Maggie, foi morta a tiros por um homem de 51 anos após atacar e matar algumas galinhas da propriedade dele. Segundo a tutora da cachorra, Nívia Martins de Jesus, de 50 anos, o vizinho entrou em contato com o marido dela para informar o ocorrido. A família afirma que logo após ser avisada, se dispôs a reparar os prejuízos, oferecendo pagamento pelas aves mortas e a reposição dos animais. Apesar da tentativa de acordo, o homem teria reagido de forma agressiva. De acordo com a família, o marido de Nívia chegou a implorar para que ele não matasse as cachorras, mas ouviu como resposta: se eu matar, vai dar o que para mim? O caso foi registrado como crime de maus tratos e crueldade contra animais. A família foi orientada a formalizar a representação criminal contra o suspeito. Lohane Fernanda Ferreira Oliveira, de 21 anos, foi gravemente ferida ao ser baleada pelo ex-namorado em Conchal, no interior de São Paulo. A jovem retornava do mercado quando encontrou William Arcanjo de Oliveira, de 35 anos, seu ex-companheiro. Segundo relatos, a jovem e a amiga não acreditavam que William pudesse cometer tal ato violento. Porém, ao se separarem na esquina próxima, ele abordou e efetuou os disparos. Michele, vizinha e amiga da mãe da vítima, ouviu os gritos e encontrou Lohane e William caídos no chão. Ela foi socorrida, mas está em estado grave e permanece na UTI. William não resistiu aos ferimentos e faleceu. A polícia investiga o caso como tentativa de feminicídio seguida de suicídio. Carolina Castro, direto da redação.
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5: O setor sucroenergético nacional encerrou o mês de julho com um ritmo acelerado de moagem e excelente aproveitamento do clima seco nas usinas do Centro-Sul. A tonelada de cana-de-açúcar posta na esteira está cotada na média de R$ 152,80. A elevada concentração de açúcar total recuperável garante excelente rendimento industrial para a produção de etanol e açúcar cristal. O mercado da mandioca fecha a semana mantendo preços muito firmes e oferta ajustada nos principais polos fecundeiros do país. A tonelada da raiz posta na indústria encerrou a semana cotada na média nacional de R$ 618. A boa demanda das indústrias de derivados e o ritmo cadenciado da colheita garantem excelente sustentação para os valores praticados no campo. O mercado atacadista do tomate registra um dia de preços elevados e escoamento muito dinâmico nas principais centrais de abastecimento do país. A caixa de 20 quilos do tomate salada longa vida, de primeira linha, encerra a semana cotada na média de R$ 88,00 no atacado paulista. O ritmo mais lento de maturação dos frutos, devido ao inverno, mantém a oferta controlada no mercado. O indicador do boi gordo fechou o mês de julho, operando com forte sustentação de preços e escalas de abate ajustadas nos frigoríficos brasileiros. Nas praças do estado de São Paulo, a arroba encerra a semana cotada na média de R$ 348,00. A escassez de animais prontos criados a pasto e o fluxo contínuo das exportações mantém o mercado físico bastante firme neste final de semana.
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5: A gente começa com a Time Mania, concurso realizado ontem à noite, de número 2422. As dezenas foram 11, 19, 21, 24, 34, 68 e 78. Time do coração Tombense, de Minas Gerais. Ninguém acertou 7 dezenas, mas 4 apostadores fizeram 6 acertos e vão levar R$ 26.817,12. 85 apostadores acertaram 5 números. O prêmio será de R$ 1.802,83. Vamos agora direto para a Quina, concurso também realizado ontem à noite, este de número 7.079. As dezenas foram 03, 29, 46, 50 e 55. Ninguém acertou 5 dezenas, o prêmio acumulou em R$ 1.200.000 para hoje. 23 apostadores acertaram 4 dezenas, o prêmio será de R$ 10.490,57. 1.852 apostas acertaram 3 números. O prêmio será de R$ 124,07 para cada um. Vamos agora com a Loto Fácil, concurso de número 3.749. As dezenas foram 01, 02, 03, 07, 08, 09, 11, 12, 14, 17, 19, 21, 23, 24 e 25. Uma aposta acertou 15 números e vai levar sozinha R$ 1.290.821,15. 334 apostas acertaram 14 números. O prêmio de cada uma será de R$ 1.157,63. O próximo sorteio é hoje. O prêmio é de R$ 8 milhões. E para fechar, Mega Sena, concurso de número 3.038. As dezenas sorteadas ontem à noite foram 30, 35, 38, 39, 46 e 50. Ninguém acertou 6 dezenas. O prêmio acumulou agora para amanhã em R$ 100 milhões. 41 apostas fizeram 5 acertos, vão levar R$ 64.733,96. 2.545 apostas acertaram 4 números. O prêmio será de R$ 1.716,31.
4: Esportes.
5: E para fechar o JVN, vamos falar de futebol. Jogos que aconteceram ontem, principalmente pelo Campeonato Brasileiro. Tivemos o Corinthians empatando em 0-0 com o Atlético Paranaense. Teve confusão, teve polêmica no jogo, mas não saiu do resultado de 0-0. Coritiba perdeu em casa para a equipe do Cruzeiro pelo placar de 1-0. Na Copa Sul-Americana, o Rinks 1, Boca Juniors 0. Na cobrança de pênaltis, Boca Juniors 4-3, eliminando assim o Rinks. Caracas 0, Santa Fé 3. O Grêmio, primeiro brasileiro eliminado, perdeu para o Bolívar pelo placar de 1-0. Muito obrigado a todos pela audiência e confiança. O JVN fica por aqui. A gente volta segunda-feira com os principais fatos do Brasil e do mundo.
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Quem você é quando ninguém está olhando? Quem eu sou quando ninguém está olhando? Eu não quero apenas fazer um show para os meus amigos cristãos. Eu quero entender que Deus observa todas as coisas o tempo todo. Não há nada que eu faça ou pense ou diga que Ele não saiba. É a obediência nas pequenas coisas. Eu acho que realmente isto faz a maior diferença, sabe? Em nossas vidas. Você já ouviu todas as minhas histórias bobas? Eu não tenho tempo para contar novamente, mas eu não pude ir para a escola bíblica, mas eu fui para a escola do Espírito Santo. E o que eu quero dizer com isso é que Deus, Ele me pegou como caso para um estudo. E Ele andou comigo no dia a dia da minha vida. Em tudo que eu fazia, desde limpar a casa, ir ao supermercado, sabe? E Deus ensinou-me profundos, enormes e importantes princípios bíblicos através das pequenas coisas do dia a dia. Nas pequenas coisas. Eu aprendi o que era integridade no supermercado. Hã? Coloque seu carrinho de volta no lugar. Ok, agora ouça. A questão é a seguinte. Eu estou voltando há 40 anos atrás, crendo em Deus que eu faria o que eu estou fazendo hoje. Na época eu estava fazendo um pequeno estudo bíblico com 25 pessoas, todas as terças à noite, no chão da minha sala, e sim, eu costumava soprar fumaça na cara de todo mundo usando shortinhos. E eu achava que aquilo não tinha problema nenhum. Mas não demorou muito e Deus me deixou saber que eu precisava colocar mais roupas, sabe, gente? Vamos lá? E se me derem licença por um minuto, vou me intrometer um pouco na sua vida e agir como sua mãe, sabe? Alguns de vocês poderiam usar um pouquinho mais de roupas. Como talvez puxá-las para baixo um pouco aqui, ou puxá-las para cima um pouquinho aqui, ó.

Honestamente, eu olho para algumas pessoas e eu penso, você não tem espelho na sua casa? Eu vou parar antes de me meter em problemas. Foi assim que Deus começou a lidar comigo, gente. Coloque o carrinho de volta no lugar. Trate os outros como gostaria de ser tratada, como se fosse a dona desta loja. Bem, aqui está a coisa triste. Eu levei 2 anos. 2 anos para chegar ao ponto de ser consistentemente obediente para colocar o meu carrinho de volta onde Deus me disse para colocá-lo. 2 anos. Ah, como nós lutamos no supermercado, gente. Você vai às compras com uma certa quantia e você começa a colocar várias coisas no carrinho e quando chega naquilo que realmente precisa, você percebe a 4 corredores atrás que o dinheiro acabou. Então você começa a tirar aquelas coisas que você pode tirar, mas em vez de colocá-las de volta no lugar de onde as tirou, você enfia tudo em qualquer lugar. E então Deus começou a me dizer, coloque de volta onde você achou. Vamos lá. Bem, todo mundo faz isso. Vamos parar com essa desculpa de que todo mundo faz, porque você não é todo mundo. Você é uma pessoa que diz que quer andar no poder de Deus. Você é a pessoa que quer repreender o diabo, sabendo que ele vai fugir. Bem, então comece a fazer essas pequenas coisas. Pense nisso, se cada cristão saísse no mundo e vivesse como um cristão. Oh, meu Deus! Eu posso te garantir que não teríamos os problemas que temos neste país hoje. Você diz, bem, pelo amor de Deus, Joyce, todos os problemas políticos não são culpa minha. Eu só estou dizendo que se nós brilhássemos como deveríamos, haveria tantas pessoas a mais amando a Deus e servindo a Deus que não haveria espaço para todo este humanismo e essas bobagens que têm acontecido. Quem é você quando ninguém está olhando? Essa é a grande questão. Quem vocês são quando ninguém está olhando? Quem eu sou quando ninguém está olhando? Eu não quero apenas fazer um show para os meus amigos cristãos. Eu quero entender que Deus observa tudo o tempo todo. Não há nada que eu faça ou pense ou diga que Ele não veja. Isso não é para assustar ninguém. Deus te ama, há uma abundância de perdão, há muita misericórdia. Todos nós cometemos erros, sabe? E Deus trabalha conosco até chegarmos onde Ele quer que estejamos. Mas nós temos que continuar fazendo progresso. Não podemos ficar presos em um lugar e pensar, bem, Deus perdoa, Ele é amoroso, Ele é misericordioso. E então nós não vivemos a nossa melhor vida. Eu quero que você vá para casa e diga, eu ouvi Deus falar comigo. Eu realmente não estou mais satisfeito em viver esta vida medíocre. Eu quero viver a melhor vida para Deus. Eu me sinto um pouco animada. Que tal ser obediente e dar algo que você quer manter? Que tal perdoar alguém de quem você gostaria de continuar com raiva? Que tal manter Deus em primeiro lugar na sua vida? Que tal obedecer a Deus para não reclamar, para agradecer em vez disso? Hebreus 5, 8 e 9. Embora ele fosse filho, ele aprendeu a obediência ativa especial através do que ele sofreu. É bem interessante, Jesus nunca foi desobediente, sabe? Mas ele aprendeu o preço da obediência. Passando pela parte difícil e pelo sofrimento. E ser obediente a Deus
Vai te custar?

A salvação é de graça, mas vou te dizer que a unção de Deus não é. E se você quer ficar acima da multidão medíocre, e se você quer a unção de Deus na sua vida, que é o seu poder... Eu coloquei na minha cabeça há muito tempo, eu vou amar a Deus, eu vou servir a Ele e fazer o meu melhor para ser uma cristã de verdade, mesmo que eu nunca tenha um amigo em toda a minha vida. Nós nos preocupamos tanto em manter nossos amigos. Bem, todo mundo gosta de amigos. Deus pode te dar um mais chegado do que um irmão, sabia? Amém? Quantos de vocês que estão aqui hoje já comprometeu a sua consciência para ficar a favor de um amigo? Veja. Nós temos que parar com isso. Você tem que ser ousado bastante para dizer, não, eu sinto muito, eu não sinto que isso seja algo que eu quero fazer, ou isso não é algo que eu sinto que Deus quer que eu faça. Vamos nos preocupar mais com o que Deus pensa do que com o que as pessoas pensam. Amém? No verso 9, Hebreus 5, 9, e sua experiência completa o tornou perfeitamente equipado para que ele se tornasse o autor e a fonte da salvação eterna para todos aqueles que o ouvem e o obedecem. Então a questão é, Jesus teve a experiência da obediência. E isso causou sofrimento em sua vida, mas essa experiência foi o que deu a ele o equipamento necessário para ser o nosso Salvador. Ou deixe-me colocar em um nível diferente. A única razão pela qual eu tenho algo a dizer quando eu subo aqui, que tem algo real e eu vivo apegada a isso, não é porque comprei um livro de sermões de $1 em uma livraria ou montei uma mensagem bem trabalhada, mas é porque eu vivi isto e eu sei que a palavra de Deus funciona. E eu sei que você pode ser liberto absolutamente de qualquer coisa. Eu sei que eu sei que eu sei. Mas esse conhecimento não saiu barato. Você me ouviu? Esse conhecimento não saiu barato. A experiência é uma das coisas mais valiosas que você pode obter. A nossa obediência não é simplesmente uma canção que cantamos, ou algumas escrituras que nós citamos, ou ficarmos balançando a cabeça durante o sermão sobre obediência. Amém, Joyce? Que palavra boa sobre obediência! Isso não é apenas uma ideia. Mas isto requer que nós tomemos medidas, quer sejam elas convenientes ou não. Amém? Isto requer que nós tomemos medidas, quer sejam elas convenientes ou não. Amém?

pegaram uma palavra forte bastante por terem passado pela escuridão em suas vidas. Que tal ser interrompido por Deus? Sabe, Deus raramente nos pede para fazer algo quando é conveniente, ou fácil, ou quando nós não temos outros planos. Na verdade, quando Ele chama, parece que Ele não liga para o que estamos fazendo. Eu tinha planos para hoje, Senhor. A palavra conveniente significa adequado ao conforto pessoal e facilidade. Adequado à sua própria situação pessoal. Bons exemplos na palavra. Lucas 9:57 até o 62. Enquanto caminhavam pela estrada, um homem disse a Jesus: "Eu te seguirei onde quer que você vá." E Jesus respondeu: "As raposas têm covis e os pássaros os seus ninhos, mas o filho do homem não tem sequer onde recostar a cabeça." Oh, você quer dizer então que não vamos ficar no hotel 5 estrelas? O quê? Eu não sabia. E ele se virou para outro homem e disse: "Siga-me." Mas ele respondeu: "Senhor, deixa-me primeiro sepultar o meu pai." Eu amo isso. Todo mundo queria ir. Até Jesus dizer: "Olha, eu não tenho sequer um lugar decente para eu dormir à noite." Agora você vê um após o outro inventando desculpas. Ele disse ao outro homem: "Siga-me." Mas ele disse: "Senhor, deixe-me primeiro sepultar o meu pai." E eu amo isso, gente. O verso 60, e Jesus lhe disse: "Deixe os mortos enterrarem os seus mortos. Você vai e proclame o reino de Deus." Nós precisamos parar de andar por aí com coisas mortas. Ei, quantas coisas você vem arrastando na sua vida com as quais Deus já terminou há 10 anos atrás? Sabe o que diz o ditado? Se o cavalo está morto há 10 anos, é hora de descer dele. Há tempo para todas as coisas, algo que funciona muito bem durante um tempo, sabe? Quando Deus terminar com aquilo, você pode terminar também, porque se você não fizer isso, vai ser um trabalho duro a partir dali. Tem alguém em casa hoje? Sim, resista ao diabo, ele fugirá. Não, submeta-se a Deus. Então resista ao diabo e ele fugirá. Ainda outro disse a ele: "Eu vou seguir o Senhor, mas primeiro deixe-me voltar a dizer adeus à minha família." Há sempre algo que queremos fazer primeiro. Então, você vai começar a dar financeiramente para o reino que Deus lhe disse para dar? Ah, sim, você não se importa com esse assunto? Jesus disse: "Ninguém que põe a mão no arado e olha para trás está apto para o serviço no reino de Deus." Lucas 11, 16, 21. Jesus respondeu: "Um certo homem estava preparando um grande banquete, chamou muitos convidados. E no momento do banquete, ele enviou seu servo para lhes dizer que tinham sido convidados: 'Vamos lá, porque agora está tudo pronto.' Mas todos começaram a inventar desculpas." Todos digam: inventar desculpas. Uau! Sabe, eu posso pendurar uma placa, nós penduramos na porta do quarto do hotel: "Não perturbe." Mas quando você começa a usar uma na sua vida, mas todos eles começaram a inventar desculpas. O primeiro disse: "Acabei de comprar um campo, eu tenho que ir cuidar dele, por favor, desculpe-me." E o outro disse: "Acabei de comprar 5 juntas de bois e eu estou indo experimentá-las. Por favor, desculpe-me." E o outro disse: "Bem, eu acabei de me casar, então não posso ir, sabe?" Eu queria que você tivesse visto como era a minha vida quando Deus me chamou para começar a ensinar. Eu tinha 3 filhos.
E durante o processo desses primeiros anos, eu tive outro, então, 4 filhos.

Eu não apareci na televisão até os meus 50 anos de idade. E eu já estou na TV há 26 anos. Por favor, não me diga que você não pode fazer nada só porque você tem filhos. Por favor, não diga que não pode fazer nada porque você é muito velho ou porque você é muito jovem. Você pode fazer qualquer coisa que Deus lhe pedir para fazer. Qualquer coisa que Deus te pedir para fazer, você pode fazê-lo. Vocês acham que aqueles anos foram fáceis? Não, não foram fáceis. Nem sei como te contar quão duro eles foram. Porque eu tinha tantos problemas na minha vida. Desde crescer numa família disfuncional, onde eu fui abusada sexualmente. Sabe, eu tinha problemas. Não só os pequenos, mas os grandes. Eu estou tentando aplicar todas estas coisas à minha vida e agir como uma cristã de verdade, sabe? Para ser honesta, nem sei por que Deus me permitiu fazer isto, mas Ele permitiu, sabe? Então, e eu não tenho um monte de diplomas, eu me formei no ensino médio e eu cheguei perto de tomar bomba em inglês. Mas eu estou pregando em mais de 100 idiomas. Vamos lá. Deus é tão engraçado. Se você começar a andar com Ele de verdade, sabe? Você vai se divertir muito. Porque você vai vê-lo fazer algumas coisas que você vai ficar assim, ó. Os meus professores queriam que eu me candidatasse a uma bolsa de estudos para jornalismo, sabe? Porque eles reconheceram que eu tinha um dom para escrever e então, bem, eu não podia ir para a faculdade porque eu só queria me livrar do meu pai. A única coisa que eu conseguia pensar quando eu tinha 17, 18 anos era: cresça, saia desta casa, vá para algum lugar onde cuide de si mesma, onde ninguém pode te dizer o que fazer de novo. Então, sem nenhum curso de escrita, sem bolsa de jornalismo, sem diploma, mas eu escrevi 130 livros. Agora eu não estou me gabando, eu estou te dizendo que Deus pode fazer. Quer dizer, é tão ridículo que chega a ser até engraçado. É mesmo tão, é como se você não consegue entender o quão ridículo isto é. E por falar em passos de fé, misericórdia, Senhor. Todos nós queremos estar muito seguros. Queremos ter a certeza de que não cometeríamos erros. Bem, eu cometi a minha cota de erros, mas graças a Deus, eu consegui fazer algumas coisas muito incríveis também. Eu estava ministrando o meu estudo bíblico e eu tinha esse grande sonho no meu coração, sabe? Quem realmente sabe que quando você tem um sonho no seu coração, você não sabe se está louco, ou se é Deus, você acha que é Deus, você quer acreditar que é Deus, mas, sabe, as pessoas dizem, como eu posso ter certeza de que isso é de Deus? Bem, você não tem, você não vai ter. Você tem que dar o primeiro passo e descobrir. E esta é a parte assustadora. Como você acha que Abraão se sentiu quando Deus disse, deixe a sua mãe, o seu pai e tudo com que está acostumado, deixe sua cidade natal, afaste-se de tudo e de todos e vá para o lugar que eu vou mostrar a você, depois que você desistir de tudo que você tem? Vamos lá, alguém aqui compraria isso? Bem, eu tinha um emprego, eu ganhava um bom salário, sabe? Eu ganhava um bom dinheiro para aquela época, eu tinha um carro da empresa. Eu tinha um cargo de gerente na empresa. Mas entre o meu trabalho e os meus filhos, eu não tinha tempo para estudar.
E eu tinha que me preparar para o que Deus tinha preparado para mim. Eu comecei a sentir que Deus queria que eu largasse o meu emprego. Mas havia um problema, as nossas contas eram maiores do que a nossa renda. Eram maiores do que a renda do Dave sem a minha renda. Como nós vamos pagar as nossas contas? E Deus disse, eu cuidarei de vocês. Ó Senhor, tenha misericórdia. Então, ele me cutucou, me cutucou, me cutucou. Quem sabe o que quero dizer quando eu digo Deus me cutucou? Até que finalmente eu saí do trabalho de tempo integral para um de meio período. Qual é a mensagem? Quantos de vocês estão em obediência de meio período? Eu fiz um pouco do que Deus me mandou, mas ao mesmo tempo eu tinha reservado um plano B, sabe? Porque caso Deus não aparecesse, eu ganharia dinheiro bastante para pagar as contas, sabe, gente? E adivinha o que aconteceu? Eu fui demitida do meu trabalho de meio período. E eu não era o tipo de pessoa que era demitida de um emprego. Eu era uma boa funcionária, eu sempre fui promovida. Eu sempre chegava ao topo no meu setor e fui demitida. Eu não conseguia fazer nada certo naquele trabalho. Tudo que eu tocava dava errado. E não demorou muito, eu tive a certeza de que Deus estava falando sério. Eu nem saberia como te contar o quanto eu estava com medo naquela primeira semana. Eu me lembro de andar pelo corredor da minha casa e meus joelhos literalmente estavam tão fracos. Eu me sentia como se fosse desabar. E Deus me disse, você pode fazer isso de duas maneiras, se preocupar a noite toda ou pode confiar em mim para cuidar de você com milagres. E cada mês, durante 6 anos, pessoal, nós só precisamos de $40 extras por mês, a menos que precisássemos de roupas ou pneus para o carro, tudo era extra, mas a cada mês, durante 6 anos, Deus sobrenaturalmente proveu o dinheiro. O dinheiro que precisávamos. Agora eu vou te dizer que aqueles foram os anos mais difíceis. Mas foi ali que eu aprendi a confiar em Deus. E é por isso que eu posso subir e te dizer, Deus é fiel. Mas você não pode ficar seguro o tempo todo. Se você quer andar sobre as águas, tem que pelo menos sair do barco. Sabe, Deus nem sempre nos pede para fazer as coisas quando é conveniente para nós. E nós precisamos tirar a placa de não perturbe de nossas vidas e estarmos abertos e prontos para obedecê-lo imediatamente. E quando fizermos, nós teremos as experiências mais incríveis com Deus.

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Luana Lima, e é mais um dia que, com a graça de Deus, posso te fazer companhia. Desejo a você uma sexta-feira incrível e um excelente final de semana. Que Deus te abençoe profundamente. E sem mais delongas, a gente abre a programação trazendo Denise Cerqueira e Cristina Mello. Jerusalém e eu.

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2: Duda Silva, Os Bravos, Jesus Cop Music, Paulo Vicente, Encontre Aqui. Antes a gente teve aí, ó, Anderson Freire, Paloma Posse, A Maior Herança, Denise Cerqueira, Cristina Mel, Jerusalém e Eu. Louve e Adore na sua sexta-feira.
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5: Boa tarde!
6: 14 horas e 21 minutos.
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2: Simbora, dando sequência à programação do Louve e Adore desta sexta-feira de bênçãos, chegando Amanda Loyola, Grito de Saudade.

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1: Álvaro Tito Cenas, Mariana Góes e Anderson Freire, A Cruz e o Trono. E antes, Amanda Loyola, Grito de Saudade. É Louve Adore.
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1: De segunda a sexta, aqui na Melhor do Rádio, você curte o Louve Adore, músicas que edificam, grandes sucessos rolando por aqui. A comunicação é minha, Luana Lima, e a gente segue trazendo Eixo aí, William Nascimento, na Casa de Deus.

0: em sua vida, viu? Bom demais estar com Deus. Deus abençoe!
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1: Débora Almeida, testemunho lindo. Alto Montes, Oelili, tragam suas vasilhas. Eixla e William Nascimento, na casa de Deus. É Louve e adore pra você.
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3: Boa tarde!
4: 14 horas e 54 minutos.

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3: Simbora com o nosso Louve e Adore desta sexta-feira. Tá chegando Aline Barros e Sara Beatriz. A promessa nasceu.

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2: Adriana Aguiar como Flecha, Kleber Lucas Manassés, Aline Barros e Sara Beatriz, a promessa nasceu. Louve e adore pra você.
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1: Simbora! Dando sequência ao Louve e Adore desta sexta-feira. Grandes sucessos do mundo gospel aqui na Melhor do Rádio. Desejo a você um fim de semana incrível, viu? Tá chegando Ruth Dayane, Ressuscita.

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2: Tom Carf esteve conosco com o Leão, William Nascimento e Marquinhos Gomes, Santo Espírito e Ruth Daiane, lá na primeirinha do bloco, Ressuscita. Louve e adore pra você.
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3: 15 horas e 27 minutos.
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7: Reta final do nosso Louve e Adore aqui na Melhor do Rádio. Davi, Kinlan e Marcos Salles, vem habitar.

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2: Matheus Pereira, basta uma palavra. Tamires Garcia e Simone Paulino, ouvidos pra te ouvir. Davi Kinlan e Marcos Salles, vem habitar. Fechando nosso Louve e Adore desta sexta-feira, passando a régua na semana. Muito obrigada por você ter estado com a gente até agora. Também muito obrigada por ter estado com a gente durante toda a semana. Um excelente final de semana, que Deus te abençoe profundamente. Paz, amor, muitas coisas boas pra você e pra sua família. Segunda nos falamos. Tchau, tchau.
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4: 15 horas e 47 minutos.
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4: 15 horas e 48 minutos.

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5: 15 horas e 53 minutos.

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1: Boa tarde!
2: 16 horas e 5 minutos.
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7: Alô você, graça e paz, sextou meu povo, seja muito bem-vindo, seja muito bem-vinda ao programa Top Gospel, o programa que reúne as melhores músicas evangélicas, as mais pedidas e mais tocadas da nossa programação e das principais paradas em todo o Brasil. Hoje é sexta-feira, muito especial, hein? Estamos encerrando mais uma semana, também fechando as páginas de mais um mês. E a primeira palavra que brota do nosso coração é: obrigado, Senhor. Obrigado pelo dom da vida, pela saúde, pela família, pelo trabalho, pelos livramentos que vimos e também por aqueles que nem percebemos. Em cada dia de julho, Deus esteve presente, nos sustentando com a sua graça e mostrando que a sua fidelidade nunca falha, né? Talvez nem tudo tenha acontecido como você imaginava ou como eu imaginava, mas uma coisa é certa: até aqui nos ajudou o Senhor. Se ele nos conduziu até este momento, podemos entregar o novo mês com a certeza de que continuará a nossa frente, abrindo caminhos, fortalecendo a nossa fé e realizando seus propósitos. Nesta sexta-feira, dia 31 de julho, lembramos o Dia Mundial do Guarda Florestal, né? Nossa homenagem aos homens e mulheres que dedicam suas vidas à proteção das florestas, dos parques naturais e da biodiversidade. E para abrir o programa de hoje, olha só essa palavra aí para o seu coração: não conte apenas com os desafios que você enfrentou neste mês, conte também com as bênçãos, os livramentos, as vezes em que Deus segurou a sua mão quando você pensou que não conseguiria continuar. A gratidão abre espaço para novos milagres, tá bom? Aumente o volume do rádio, porque o nosso programa tá no ar. Uma excelente sexta-feira, bom fim de semana.
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0: Esse é o musical do nosso Top Gospel, oitava posição, William Nascimento e Rose Nascimento, Teu Cenário Vai Mudar, ao vivo. Nona posição, Pagode Gospel e Samuel Eleutero, Crente Que Ora, e a décima posição, André e Felipe, Mergulhar, nesta super primeira sequência aqui do nosso programa, que volta já.
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4: 16:20.
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0: Já estamos de volta com você no nosso Top Gospel, o programa favorito que traz sempre as melhores canções da música evangélica. E agora chegou aquele momento de homenagearmos todos os aniversariantes desta sexta-feira, 31 de julho. Parabéns por mais um ano de vida, viu? Que Deus continue sendo o seu refúgio, a sua fortaleza e a sua esperança em todos os dias. Que este novo ciclo seja repleto de saúde, paz, sabedoria, conquistas e da presença constante do Espírito Santo, guiando cada decisão da sua vida. Receba o nosso abraço carinhoso em nome de toda a nossa equipe. Feliz aniversário! Vamos de música! Continua por aqui a sequência, né, das melhores canções da música evangélica, as mais pedidas, aquelas que foram destaques na semana. De volta para você nesta sexta-feira.
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0: quinta posição de hoje, Theo Rubia, Só o Teu Amor. Sexto lugar, Gisele Nascimento, A Promessa. E na sétima colocação, Rafaela Marçal, Ainda Há Caminho. Vamos para mais um intervalo, daqui a pouquinho voltamos.
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6: 16:35.
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0: A gratidão transforma o coração. Quando aprendemos a agradecer, passamos a enxergar a vida de uma maneira diferente. A gratidão não ignora as dificuldades. Ela simplesmente reconhece que Deus esteve presente em cada uma delas. Talvez este mês tenha sido marcado por lágrimas. Talvez tenha sido um tempo de aprendizado ou, quem sabe, um período de grandes conquistas. Independente como foram os últimos dias, existe um motivo para louvar o Senhor. Sua fidelidade permaneceu a mesma. Que você entre no novo mês levando apenas aquilo que fortaleça a sua fé. Deixe para trás o desânimo, perdoe quem for preciso, renove os sonhos e siga em frente, confiando que Deus ainda escreverá capítulos maravilhosos na sua história. Seguimos por aqui com o Top Gospel, Top 10 da música evangélica brasileira. As mais pedidas, as mais tocadas, de segunda a sexta, sempre nesse horário aqui na sua rádio do coração. Daqui a pouquinho tem o nosso versículo do dia para sua meditação. Agora tem mais músicas. Confira aí comigo.
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0: aí pra você a terceira posição de hoje, Júlia Vitória, Seu Amor Dura Para Sempre. Na quarta posição, Aline Barros, Eu Creio Que Tudo É Possível. E vamos adorar a Deus esse super medley. Agora vamos para o nosso versículo do dia.
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2: No livro de Mateus, capítulo 25, versículo 13, está escrito: portanto, vigiem e estejam preparados, porque vocês não sabem o dia nem a hora da minha volta. Vivemos nossos dias tão imersos em planilhas, metas, boletos e entretenimentos que esquecemos da maior e mais urgente realidade do universo. O nosso Senhor Jesus Cristo voltará. Estar preparado para o seu retorno não é uma opção para o cristão. É uma essência de como devemos viver cada minuto da nossa jornada terrena. A parábola das 10 virgens nos dá um choque de realidade. A intimidade com Deus, representada pelo azeite, não pode ser emprestada nem comprada de última hora. Ou você desenvolve uma vida secreta de oração, santidade e devoção agora, ou ficará de fora quando a porta se fechar. Estar preparado significa viver com consciência de que hoje pode ser o seu último dia na história humana. Preparação exige prontidão, exige perdoar aquelas ofensas hoje e não amanhã. Exige pregar o evangelho para todos à sua volta enquanto há tempo. Exige manter as suas vestes limpas do pecado e o seu coração pulsando pelo reino dos céus. Olhe para a sua vida hoje com honestidade. Se a trombeta soar neste exato momento, como você será encontrado? Você será encontrado em paz, vigiando e trabalhando, ou distraído com as ilusões passageiras deste mundo? Mantenha a sua lamparina acesa. Pense nisso. Deus abençoe sua vida.
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6: Dezesseis horas e 48 minutos.
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0: Então, muito obrigado por fazer parte da nossa família e acompanhar mais uma semana de louvores, mensagens de fé e esperança. Ao encerrar este mês, escolha começar agosto com o coração leve, cheio de expectativas e confiança em Deus. Não importa o que ficou para trás, o Senhor continua fazendo novas todas as coisas para aqueles que caminham pela fé, tá bom? Se você vai descansar este fim de semana, aproveite esse tempo para estar com a sua família, principalmente para buscar a presença de Deus. Se vai trabalhar, que o Senhor fortaleça suas mãos, conceda proteção e recompense o seu esforço, tá bom? Que a alegria do Senhor seja a sua força e que a paz de Cristo acompanhe cada passo da sua caminhada. E agora chegou aquele momento da gente conferir quais foram as duas músicas mais pedidas e mais tocadas do nosso programa desta sexta-feira. Vamos conferir.
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0: Tá aí a primeiríssima de hoje, Tom Carfi, Um Novo Dia. Segunda posição, Regis Danese, Tu És Tão Bom Pra Mim. E estas foram as das músicas mais pedidas e mais tocadas do nosso programa de hoje. E assim encerramos mais uma edição do nosso programa. O nosso muito obrigado pelo carinho, por caminhar com a gente todos os dias. Desejando a você um fim de semana abençoado, cheio da graça, do cuidado e da fidelidade do Senhor. Continue firme, porque o mesmo Deus que esteve com você até aqui continuará guiando os seus passos sempre. Um grande abraço e não se esqueça, quem não ama não conhece a Deus, porque Deus é amor. Até o nosso próximo programa, se assim o nosso bom Deus o quiser. Tchau.
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4: Dezessete horas e 1 minuto.
5: Tudo bem? A graça e paz, irmãos e irmãs. Está começando mais uma edição aqui do Conexão Prize, o nosso encontro que é preparado para fortalecer a sua fé, renovar a sua esperança e lembrar que Deus continua no controle de todas as coisas. Eu sou a Aline Mota e durante esse programa quero caminhar com você por meio da palavra de Deus, das mensagens de esperança e dos louvores que tocam profundamente o coração. Talvez o seu dia tenha começado difícil, talvez exista uma preocupação tirando o seu sono, uma batalha que permaneça impossível vencer, mas lembre-se, para Deus não existe causa perdida. A Bíblia nos ensina em Isaías 41:10: não temas porque eu estou contigo, não te assombres porque eu sou teu Deus. Eu te fortaleço e te ajudo e te sustento com a minha fé. Receba essa promessa e essa palavra na sua vida, tá bom? Vamos começar então o nosso programa e avisa para todo mundo, Aline Mota está no ar.

nossos olhos e as nossas mãos, o nosso coração ao Senhor, e nós dizemos Maranata. Nós precisamos entender que a mensagem do fim aponta para um caráter do fim. O Senhor não apenas deseja levantar um clamor, mas um tipo de pessoa, Maranata. Um tipo de noiva, um tipo de gente que é o tipo de gente do fim. Pedro diz que o que nós então devemos fazer, aqueles que desejam? Nós precisamos nos tornar o tipo de pessoas que espera, mas também que apressa o retorno de Jesus. Porque ele não é, o Senhor Jesus, ele não é um homem que deseja uma menina, mas ele deseja uma noiva madura.

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3: Dezessete horas e 20 minutos.
4: Conexão Praia. Já estamos de volta com a participação da Márcia Cristina Oliveira, da Igreja Assembleia de Deus, Ministério Esperança, em Campo Grande, Mato Grosso do Sul. Ela envia um abraço ao pastor José Roberto Almeida, que pede orações aí para sua família. Também recebemos a mensagem do irmão Carlos Henrique Souza, da Igreja Batista Central de Goiânia, Goiás, agradecendo aí a Deus pelo novo emprego. A irmã Luciana Ferreira, da Comunidade Cristã Nova Vida, em Belo Horizonte, Minas Gerais, compartilha que sua família testemunhou uma grande bênção após permanecer firme na fé durante um período difícil. E o André Luiz Carvalho, da Igreja Presbiteriana Renovada em Londrina, Paraná, pede que continuemos orando pelos jovens da igreja para que permaneçam firmes no caminho do Senhor. É isso, gente, que todos os dias possamos aí caminhar conforme Deus nos pede, porque somos só um corpo em Cristo. A música não para.

Nós reconhecemos isso. A tua igreja reconhece, Deus.

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3: 17 horas e 35 minutos.

estamos de volta com a nossa reflexão. E existe uma pergunta que muitas pessoas fazem nos momentos difíceis: Deus, onde está o Senhor? A resposta continua sendo a mesma desde os tempos bíblicos. Deus nunca abandona aqueles que confiam nele. Em Salmos 46:1 encontramos uma declaração poderosa: que Deus é nosso refúgio e fortaleza, socorro bem presente na angústia. Observe que a palavra não diz que nunca enfrentaremos problemas. Ela afirma que Deus estará presente entre todas elas. Talvez hoje você esteja enfrentando dificuldades financeiras, problemas familiares, enfrentando aí enfermidades ou até mesmo uma crise espiritual. Saiba que Deus continua escrevendo a sua história, mesmo quando você não consegue enxergar o próximo capítulo. Então confie, persevere e continue caminhando. O Deus que abriu o mar, fechou a boca dos leões e ressuscitou Cristo, continua realizando milagres. Que assim seja. Vamos com música na programação. Amém.

Deus, Pai, colocamos diante de Ti a Tua presença com humildade e confiança. Obrigado pelo dom da vida, pela Tua misericórdia que renova a cada manhã, pelo amor que jamais nos abandona. Apresentamos diante de Ti cada ouvinte desse programa. Visita aqueles que estão enfermos, fortalece os desanimados, consola quem perdeu alguém querido e abre as portas, Senhor, para aqueles que procuram uma oportunidade de trabalho. Abençoa as famílias, restaura os casamentos, protege aí os filhos, guarda os idosos e concede sabedoria aos que precisam tomar decisões importantes. E que toda ansiedade seja substituída pela paz que excede em todo entendimento. Nós oramos em nome de Jesus. Amém. A música não para.

E assim encerramos mais um programa. Espero que você tenha sentido a paz que eu estou sentindo neste momento. Nunca, nunca desista, porque Deus não desiste de você. No nosso próximo encontro tem mais. Eu espero você. Aquele abraço. Tchau, tchau.

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0: 18:07.
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4: Oi, povo de Deus! Olá, meu irmão, olá, minha irmã. E aí, tudo bem com você? Olha, eu espero que sim, viu? Sejam bem-vindos a mais um programa Sertanejo Gospel. Hoje é sexta-feira, fim de semana, graças a Deus. E é um prazer também ter você por aqui. 31 de julho de 2026, onde quer que esteja, com quem você estiver, em casa, no trabalho, campo, estradas e rodovias, sítios e fazendas, criançada, meninada, quão bom e suave é que os irmãos vivam em união. E aí, tudo bem com você? Olha, eu espero que sim, viu? No ar mais um programa chamado E-mail, esse é o Sertanejo Gospel. Eu sou Israel Ferreira, estou no Instagram e também no TikTok, @ Israel Ferreira Locutor. Para começar bem o programa dessa sexta, último dia do mês, vamos meditar na palavra de Deus. Eis que os olhos do Senhor estão sobre os que o temem, sobre os que esperam na sua misericórdia, para livrar-lhes a alma da morte no tempo da fome, conservar-lhes a vida. Salmos 33, versos 18 e 19. Gente amiga, o salmista revela uma profunda verdade. O Criador observa e cuida aqueles que escolhem reverenciá-lo, em vez de confiar em seguranças terrenas. Essa atenção vigilante sugere que a preocupação de Deus não é distante ou fria, mas profundamente compassiva, ansiosa por responder àqueles que depositam sua confiança nele. Tal ênfase na reverência ecoa por todos os salmos, constantemente exortando o povo de Deus a cultivar corações cheios de temor e admiração. Você concorda comigo? Então diga amém! Sextou o fim de semana, eu sou Israel Ferreira e esse é o programa chamado E-mail Sertanejo Gospel, que começa com Daniel Magalhães, Se Pecado Fosse Bom.

0: Joel Jonas, Sabor de Mel. Também Eliseu Gomes, a canção Pistoleiro. Pra começar bem a nossa sexta-feira. Mais um dia louvando e exaltando o nosso Deus com sertanejo gospel, que volta já com Miriam e Eunice.
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3: Ô Jadinha, tudo bem, Jadinha? Como é que tu tá, homem?
4: Uai, eu tô bom, facão.
3: Uai, hein? E o teu irmão mesmo, é que tá ele? Eu nunca mais vi ele.
4: Esse, senhor, vou te contar, senhor. Ele tá dando trabalho demais. Que é isso? Mais outra vez, senhor, dando trabalho. Ele comprou um carro e pegou, senhor, e foi pra Goiânia. E outro sem a carta. E ele foi descer na Avenida Independência ali, senhor. E ele tinha uma blitz tão grande lá embaixo. E parou ele. O policial chegou nele e falou assim, escuta, cadê a carta? Ele olhou e falou assim pra ele, ué, e eu por acaso fiquei de escrever pra você, seu guarda?
3: Paciente descobriu um lugar bom, mais bom pra pegar a capivara, homem de Deus. Olha, ontem ia eu e o pastor, mas quando na hora que nós foi sair, arrumar mais traia pra moto na caçar as capivaras lá, o pastor lembrou que tinha culto. Rapaz de Deus, ele disse, não, amor, eu não posso matar o culto hoje, não. Não posso faltar o culto hoje, não. Hoje não tem jeito de faltar. Eu digo, e as capivaras, homem? Ele falou assim, não, deixa pro outro dia. Eu digo, ah, então vou só mesmo. Rapaz, eu entrei dentro da mata, dentro. Tô lá caçando. Aí, rapaz, aí, paciente, tu não sabe o que aconteceu. Ele me contou pra mim que chegou lá num momento de fazer uma oração forte. Chegou uma senhora e disse, olha, minha vida tá toda atribulada, tá toda danada. Ela não era crente não, desviada. Ela disse, olha, minha vida tá amarrada. Pastor, ore por mim. Pastor disse, sim, então fique-se de pé que eu vou orar. Botou a mão sobre a cabeça dela e tá lá orando. Todo enfermo, toda obra de macumba. A mulher começou a cair, homem, que ela começou que desmaiou, ele escutou o tiro. Tá, e foi morrer o capivara.
1: Boa noite.
5: 18:20. 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
0: De volta, que prazer também ter você por aqui. É a primeira vez que ouve o programa? Obrigado, fica à vontade, bem-vindo, bem-vinda. Eu sou Israel Ferreira e de segunda a sexta estamos por aqui com o nosso sertanejo gospel. Esse bloco tem Leandro, Victor e Juliano, Fato Real.

0: Milton César e Andréa Cris, Final da Estrada. Que letra, que música, hein? Miriam e Onice, Pegadas na Estrada. E assim fechamos esse segundo bloco do seu Sertanejo Gospel, que tem muito mais músicas. Daqui a pouco, após o intervalo, e eu te espero. Fica aí.
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4: Boa noite.
5: 18:33.
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0: Coisa boa também é saber que você escolheu nosso programa pra te fazer companhia, viu? Obrigado a sua amizade, a sua companhia também, através das minhas redes sociais, Instagram ou TikTok, arroba Israel Ferreira Locutor. Hoje, dia 31 de julho, é o seu dia, é o seu aniversário, então parabéns pra você nessa data querida, muitas felicidades, muitos e muitos anos de vida, que o Senhor te abençoe, te dê santidade, muitos anos de vida, muitas felicidades. Parabéns, meu irmão, parabéns, minha irmã. Hoje é o Dia Mundial do Guarda Florestal, Dia da Mulher Africana. É também hoje, gente, o Dia do Vira-Lata. Quem tem um caramelo no quintal, levanta a mão aí. Dia Nacional da Campanha do Quilo. Aniversário de Anápolis, em Goiás. Chapada dos Guimarães, no Mato Grosso. Lauro de Freitas e Piripá, na Bahia. Em sua homenagem, soprando velhinhas, tem Osés de Paula. Meu refúgio. Essa dá uma saudade, lembra?

0: Rosana, não há Deus maior, jamais. Rick Juan, Deus de Elias, e esse é o nosso Deus. Crê somente, meu irmão. E olha, eu vou pro intervalo, tá? Eu volto já com o bloco final de hoje.
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0: Facão, rapaz, essa noite eu não dormi de jeito nenhum, só.
1: Ué, eu tô vendo mesmo, seus olhos tá meio inchado. Por que tu não dormiu, homem?
0: Rapaz, eu não sei da onde saiu um rato comodão, rapaz, do tamanho de um gato. Começou a andar em cima da cabeceira da cama assim, a mulher gritou com aquele negócio. Aí ela começou a gritar, paciência, mata, mata, mata então, uai. E ela, você sabe que eu tenho medo de rato, né? E eu falei, eu não vou matar não. Ela, mata, mata, e começou a gritar, e eu peguei o rato, subi em cima da cadeira, e o rato começou a subir também, eu subi em cima da mesa, e ela, mata, mata, mata. E nós morávamos num apartamentinho embaixo, e tinha uns vizinhos em cima, sabe? Aí os vizinhos começaram a escutar aquele barulheiro, pá, pá, e mata, mata. Aí a vizinha falou assim, nossa, meu bem, acorda, acorda. Ó, o vizinho lá embaixo tá querendo matar a mulher dele. E a minha mulher, mata então, mata, e o pá, pá. Aí a vizinha falou assim, liga pra polícia, liga pra polícia. Aí o marido dela pegou e ligou pra polícia, a polícia chegou lá e bateu na porta. E minha esposa pegou e mata, mata então. A polícia bateu, arrombou a porta e chegou lá, não é que era matar um rato.

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0: 18:45.
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2: Que coisa boa ter você por aqui, pelo site, pelo aplicativo, pela Alexa, tá sintonizado na nossa emissora, bem-vindo, bem-vinda. Sertanejo Gospel, edição de sexta-feira, abre o bloco final com Rose Nascimento, o Deus que eu conheço.

falar Senhor e que possamos estar tendo a sua voz. Amém, Satiel e Ivone, para fechar bem a edição de hoje do nosso Sertanejo Gospel. Não desliga o rádio, na sequência mais um programa especial chegando, vai fazer companhia. Amanhã, sabadão, é dia de feira, curte a família, fazer aquela faxina em casa, domingo, aquele almoço delicioso em família, não é verdade? E à noite te encontra para mais um culto ao nosso Deus, porque para Ele, por Ele, são todas as coisas. Deus abençoe e te guarde, um forte abraço, você me empresta o seu coração, empresta, tchau! Você.

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2: 18 horas e 54 minutos.

0: jornalistas de todo o Brasil. É hora de noticiar os fatos que ajudam a construir um novo país. Direto dos estúdios da Empresa Brasil de Comunicação, em Brasília, vem aí a Voz do Brasil.
1: Em Brasília, 19 horas.
0: Está no ar a Voz do Brasil. As notícias do governo federal que movimentaram o país no dia de hoje.
2: Olá, boa noite.
1: Boa noite para você que nos acompanha em todo o país.
2: Sexta-feira, 31 de julho de 2026.
1: Vamos ao destaque do dia.
2: Combustível renovável.
1: Gasolina com 32% de etanol começa a valer amanhã. Claudimário Carvalho.
3: De acordo com estudos técnicos, os veículos apresentam funcionamento adequado sem impactos relevantes no desempenho ou nos sistemas de combustível.
2: Educação. Professores e estudantes da rede pública de ensino podem acessar livros didáticos em formato digital.
1: São mais de 2.800 obras que podem ser acessadas pela conta gov.br. Natália Kuzlik.
4: O catálogo reúne obras didáticas e literárias e abrange desde os anos iniciais do ensino fundamental até o ensino médio.
2: E hoje nós vamos falar sobre uma arte que é patrimônio cultural brasileiro.
1: Poesia pendurada no barbante, rima perfeita que conta as histórias do povo e do dia a dia do sertão. É o Cordel.
2: O projeto quer valorizar a atividade no país. Graziele Bezerra.
5: A iniciativa prevê atividades como seminários, tratamento de acervos e apresentação de cantadores, poetas e xilógrafos.
1: Hoje, na apresentação da Voz do Brasil, Luciano Seixas e Mariana Jungmann.
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1: A Caixa Econômica Federal conclui hoje o pagamento do lucro do Fundo de Garantia por Tempo de Serviço, o FGTS.
2: Quem tem direito já pode consultar o valor de recebimento.
1: Nós vamos conversar agora com a repórter Luana Karen, que vai explicar pra gente como funciona essa distribuição.
2: Luana, boa noite. Fala pra gente então desde quando é feita a repartição do lucro do FGTS.
6: Boa noite, Mariana, Luciano. Boa noite aos ouvintes da Voz do Brasil. Olha, desde 2016, o Fundo de Garantia por Tempo de Serviço, o FGTS, distribui parte do lucro obtido com aplicações em áreas como habitação, saneamento, infraestrutura e títulos públicos federais. A repartição é definida pelo Conselho Curador do Fundo, que estabelece tanto o percentual do lucro a ser distribuído, quanto o índice usado para calcular quanto cada trabalhador recebe.
1: E como é que ficou a distribuição neste ano, Luana?
6: Olha, Luciano, neste ano o índice definido foi de 0,01868341. Para calcular o valor que irá receber, o trabalhador deve multiplicar o saldo existente na conta do FGTS em 31 de dezembro de 2025 por esse índice. Mas vou dar um exemplo para ficar mais fácil. Quem tinha R$10 mil de saldo naquela data vai receber R$186,83. De acordo com a resolução do Conselho Curador, 89% do lucro obtido pelo FGTS em 2025 serão distribuídos aos trabalhadores, o que equivale a R$13 bilhões. De acordo com o secretário de Proteção ao Trabalhador do Ministério do Trabalho e Emprego, Carlos Augusto Gonçalves, o valor é depositado em contas ativas e inativas.
7: Contas ativas são aqueles trabalhadores que têm vínculo. Contas inativas são aqueles trabalhadores que não têm mais vínculo empregatício, mas são beneficiados também, né? Por essa distribuição de resultado. É só ele entrar no APPS, entrando no FGTS, constatar qual é o seu saldo, os trabalhadores e as trabalhadoras receberão essa distribuição de resultado nas suas contas através de uma correção do valor do saldo.
2: Agora, Luana, e o trabalhador pode sacar esse dinheiro já imediatamente?
6: Não, Mariana, só nos casos previstos em lei. É importante lembrar que o dinheiro creditado como repartição do lucro segue as mesmas regras do FGTS, ou seja, ele só pode ser sacado em situações como a compra da casa própria, demissão sem justa causa, aposentadoria ou doenças graves. O valor foi creditado na conta do FGTS de pouco mais de 138 milhões de trabalhadores Reais e pode ser conferido no aplicativo FGTS ou pelo Internet Banking da Caixa para quem é cliente do banco. Mariana e Luciano.
1: Obrigado, Luana, pelas informações ao vivo aqui na Voz do Brasil.
2: A valer amanhã a gasolina com percentual obrigatório de 32% de etanol.
1: A medida entra em vigor por um período de 180 dias, prorrogáveis por mais 6 meses.
2: Baseada em estudos técnicos com veículos leves e motocicletas, a alteração amplia o uso de combustível renovável.
1: Além de reduzir a necessidade de importação de gasolina e reforçar a segurança energética nacional.
3: O governo do Brasil publica a resolução que institui temporariamente a gasolina E32 e a nova mistura começa a valer neste sábado, 1º de agosto. Com a mudança, o percentual obrigatório de etanol anidro na gasolina sobe de 30% para 32% em todo o Brasil. A medida tem validade inicial de 180 dias, com possibilidade de prorrogação por mais 6 meses. Segundo o Conselho Nacional de Política Energética, a alteração busca ampliar o uso de combustível renovável produzido no país, reduzir a necessidade de importação de gasolina e reforçar a segurança energética nacional. A decisão é baseada em estudos técnicos que avaliam veículos leves e motocicletas movidos exclusivamente a gasolina. Os testes analisam partida, aceleração, dirigibilidade, emissões e durabilidade dos componentes. De acordo com o relatório, os veículos apresentam funcionamento adequado, sem impactos relevantes no desempenho ou nos sistemas de combustível. A resolução também estabelece que a adoção definitiva da gasolina E32 ou de misturas superiores vai depender de novas avaliações. Claudimário Carvalho, para a Voz do Brasil.
2: Obras didáticas e literárias na palma da mão. É o Programa Nacional do Livro e do Material Didático Digital.
1: Saiba agora como acessar livros da rede pública pela internet.
4: Uma plataforma permite que professores e estudantes da rede pública de ensino acessem livros em formato digital. O catálogo reúne obras didáticas e literárias e abrange desde os anos iniciais do ensino fundamental até o ensino médio. Como destacou Fernanda Pacobaíba, presidente do Fundo Nacional de Desenvolvimento da Educação.
8: Hoje, o nosso PNLD Digital reúne um acervo com mais de 2.800 obras, entre os livros didáticos e literários de diferentes etapas da educação básica. O leitor digital também conta com recursos de acessibilidade e personalização, como ajuste de contraste, espaçamento e navegação.
4: A avaliação das obras é realizada por professores especialistas do Banco de Avaliadores do Programa Nacional do Livro e do Material Didático, selecionados por uma comissão técnica. Os materiais didáticos de cada etapa de ensino se renovam a cada 4 anos. O acesso à plataforma pode ser feito pelo endereço pnld.fnde.gov.br com login realizado via gov.br. Reportagem Natália Koslick.
2: Segunda-feira começa a campanha de multivacinação para crianças e adolescentes menores de 15 anos.
1: Pais e responsáveis devem levar os jovens até a unidade básica de saúde para atualizar a caderneta de vacinação.
2: E atenção para quem mora nas cidades de São Paulo, Guarulhos e São Bernardo do Campo.
1: O Ministério da Saúde recomenda que os habitantes dessas cidades com idade entre 0 e 59 anos tomem vacina contra sarampo.
2: Até o dia 28 de julho, o Brasil confirmou 17 casos de sarampo nesses municípios de São Paulo. E a melhor forma de prevenir a doença é a imunização. Confira na reportagem de Pablo Mundim.
9: O sarampo é uma doença causada por um vírus e transmitida pelo ar. Os primeiros sintomas costumam ser febre alta, tosse, coriza, olhos avermelhados e mal-estar. Depois de alguns dias, aparecem manchas vermelhas que começam no rosto e se espalham pelo corpo, como explica o Dr. Tiago Cavalcante, médico de família.
10: Ele é um dos agentes mais contagiosos, porque geralmente uma pessoa que tem um vírus no seu organismo tem a capacidade de transmitir para até 18 pessoas ao seu redor. E o vírus pode ficar até 2 horas no ambiente ali circulando, né? Então isso ainda aumenta ainda mais a chance de ocorrer a transmissão. E basicamente os sintomas, assim, lembra muito um quadro de pau. Aí logo depois, pouco poucos dias, obviamente, surgem as manchas vermelhas pelo corpo.
9: Mesmo com a eliminação da circulação contínua do vírus no Brasil, novos casos ainda podem surgir quando o sarampo é trazido de outros países. Por isso, especialistas reforçam que manter a vacinação em dia continua sendo a forma mais eficaz de evitar novos surtos. A vacina contra o sarampo é oferecida gratuitamente pelo SUS e faz parte do calendário nacional de vacinação. Na rotina, as crianças recebem duas doses, aos 12 e aos 15 meses de idade. Em situações de circulação do vírus, como ocorre atualmente nas cidades paulistas de Guarulhos, São Bernardo do Campo e São Paulo, a recomendação do Ministério da Saúde é a oferta da vacinação contra sarampo para todas as pessoas de 6 meses a 59 anos de idade, de forma indiscriminada, que moram nesses municípios. O Dr. Tiago Cavalcante reforça que a vacinação é fundamental para combater o vírus.
10: A ideia, para fazer até um comparativo, por exemplo, com incêndio, né? É que não surja a faísca que vai acender aquele incêndio. Então, por exemplo, se a população da cidade estiver vacinada, o vírus chega, pode até chegar, mas ele não encontra quem infectar, porque o nosso organismo, né, vai estar ali com uma barreira de proteção bem ativa. E o vírus morre ali. E é o que a gente chama até da imunidade coletiva, da imunidade de rebanho.
9: O sarampo pode ainda causar complicações graves, como pneumonia, inflamação no cérebro e até levar à morte, principalmente em crianças pequenas e pessoas com baixa imunidade. Quem não sabe se recebeu todas as doses pode procurar uma unidade básica de saúde para verificar a caderneta de vacinação. Reportagem Pablo Mundim.
1: Quem se inscreveu no FIES já pode checar se conseguiu o financiamento estudantil.
2: Prazo para confirmar as informações vai até a semana que vem.
1: E quem não foi selecionado já está na lista de espera para aguardar as próximas chamadas.
11: Nesta edição do FIES, o Fundo de Financiamento Estudantil, foram disponibilizadas 75 mil vagas em mais de 1.200 instituições de ensino. Com os resultados divulgados nesta quinta-feira, os pré-selecionados já podem completar as informações de suas inscrições até a próxima terça-feira, 4 de agosto. Quem não foi selecionado vai automaticamente para a lista de espera. E as novas chamadas serão realizadas entre 7 de agosto a 24 de setembro. O FIES concede financiamento a estudantes de graduação em instituições privadas que aderirem ao programa e que tenham avaliação positiva no Sistema Nacional de Avaliação da Educação Superior. Os estudantes podem conferir se foram selecionados no endereço acessounico.mec.gov.br/FIES. E para complementar as informações, acessar FIES Seleção, sem cedilha e tio, aluno.mec.gov.br. Edinaldo Júnior, para a Voz do Brasil.
2: São candidatos do Concurso Público Nacional Unificado, CNPU 2.
1: O Ministério da Gestão, Inovação e Serviços Públicos publicou no Diário Oficial da União de hoje nova classificação para recompor vagas remanescentes não preenchidas e provimento de vagas adicionais.
2: Ao todo, são 702 pessoas classificadas, sendo 242 em vagas remanescentes e 460 em vagas adicionais.
1: Os convocados abrangem o INSS e o Ministério da Gestão e da Inovação e Serviços Públicos.
2: Os classificados devem acompanhar as próximas publicações para consultar procedimentos, prazos e orientações das próximas etapas do concurso.
1: Para saber mais, acesse gov.br/gestão/fique-por-dentro.
2: Ter documentos importantes na palma da mão facilita a vida de milhões de brasileiros e evita deslocamentos desnecessários.
1: Pela conta gov.br é possível acessar gratuitamente certidões e comprovantes usados para solicitar benefícios sociais, participar de concursos públicos e resolver diversas pendências de forma rápida e digital.
12: Você que tem a conta gov.br não precisa sair de casa para pegar uma série de documentos. Vários deles são muito importantes, por exemplo, para pedir o Bolsa Família, o benefício de prestação continuada, BPC, a tarifa social de energia elétrica, para acessar o Minha Casa Minha Vida e outras políticas públicas federais. São mais de 10 certidões disponíveis para você baixar de graça pelo seu celular, tablet ou computador. Uma delas é a certidão do cadastro único, que é essencial para o Bolsa Família, a isenção de taxas em concursos públicos e a carteira do idoso. No GovBR você ainda pode baixar a certidão da pessoa com deficiência, documento fundamental para o sistema de cotas nas universidades. universidades, escolas técnicas e empresas. Essa certidão também é exigida para a pessoa com deficiência pedir o BPC. Se você pretende se inscrever num concurso público, vai precisar da certidão de quitação eleitoral. Ela está entre as que podem ser baixadas na plataforma GovBR. Também é possível pegar a Carteira Nacional de Vacinação, o Cartão Nacional de Saúde, o Certificado de Antecedentes Criminais, a Certidão de Situação Cadastral do CPF e do CNPJ. Nessa mesma lista estão disponíveis as certidões negativas de débito da pessoa física, pessoa jurídica e do imóvel rural. Para acessar os documentos, você entra no aplicativo GovBR ou no site gov.br e clica em Atalhos GovBR. Depois, é só olhar a lista de certidões e baixar a que estiver precisando. Reportagem Carlos Oliveira.
2: CNPJs, que até hoje tinham apenas números, agora também poderão ter letras.
13: O primeiro CNPJ alfanumérico foi emitido hoje.
2: A ideia é garantir a continuidade das combinações no país.
14: O CNPJ, que identifica empresas, organizações e instituições, está de cara nova. Agora, pode conter também letras e não apenas números. É o chamado formato alfanumérico. A Receita Federal emitiu o primeiro CNPJ desse tipo, com letras e números, nesta sexta-feira. Um novo padrão amplia a capacidade de inscrições nos próximos anos e não impacta os CNPJs já existentes, que continuam válidos. O modelo alfanumérico também não altera os direitos, obrigações ou a situação cadastral das pessoas jurídicas já existentes. Novos CNPJs ainda podem ser emitidos apenas com números, já que o limite do sistema ainda não foi esgotado. Empresas que usam CNPJ em seus processos devem verificar se os sistemas estão preparados para receber e validar códigos alfanuméricos. A Receita Federal informou que a emissão de CNPJs neste modelo será gradual e que vai acompanhar a transição. Graziela Mendonça para a Voz do Brasil.
13: Amanhã é dia do cordelista. Você conhece essa arte brasileira?
2: A literatura de cordel faz parte da identidade cultural e carrega histórias, tradições e saberes populares passados de geração em geração.
13: Um projeto lançado no Ceará tem o objetivo de fortalecer a preservação e a difusão dessa manifestação artística por meio de atividades de formação, pesquisa e valorização de cordelistas e xilógrafos.
2: Vamos conhecer mais na reportagem de Graziele Bezerra.
15: O trabalho de um artista popular atraiu a atenção do professor Alex Canuto de Melo para o cordel. Mas o sangue nordestino também teve voz no nascimento de Sabiá Canuto, filho de maranhense com piauiense, neto de sanfoneiro, que além de professor, é poeta e cordelista.
16: Então eu fiquei encantado naquele momento, conhecendo o mestre do Pif com o cordel.
17: É galinha, pato, peru, pavão, em avestruz, lá vai eu, fui, de avô pra neto, simbora!
16: E ele me instigou a buscar me enveredar nesse caminho da poesia popular, do cordel, e achar o meu caminho também a partir daí.
15: A literatura de cordel é considerada bem cultural imaterial pelo Instituto do Patrimônio Histórico e Artístico Nacional, IFAM, desde 2018. O nome cordel vem dos cordões ou barbantes, onde os folhetos ficavam pendurados para serem vendidos em feiras. Essa expressão artística teve forte expansão no Nordeste do Brasil, a partir do final do século XIX. Poesia rimada, métrica perfeita. Para o professor Sabiá, um saber que precisa ser conhecido e preservado.
16: Então, através desse brinquedo que é o cordel e essa diversão, né? E você poder declamar, por exemplo, admiro o pica-pau no galho do angico, passo o dia inteiro, taco-taco, tico-tico, não sente dor de cabeça nem quebra a ponta do bico. Então, sem dúvida nenhuma, a gente precisa ampliar ainda mais, né, esses acessos à literatura de cordel, né, a essa disseminação dessa cultura, né, a valorização dessa cultura.
15: Um projeto chamado Escola Brasileira de Literatura de Cordel e Xilogravura, lançado em Juazeiro do Norte, quer promover e valorizar ainda mais essa manifestação cultural. Para isso, a iniciativa do Ministério da Cultura, em parceria com as universidades regional e federal do Cariri, no Ceará, prevê atividades como seminários, oficinas, tratamento de acervos e apresentação de cantadores, poetas cartas e xilógrafos, como explica Fanca Santos, coordenadora do projeto.
18: Serão aulas e espetáculos, nós teremos um Congresso Internacional de Acervos muito importante, o tratamento técnico de todo um acervo que já está na UFCA, de Pedro Bandeira, Renato Casimiro, meu próprio acervo, entre outros, e vamos lançar uma linha de moda da Xilo, né, pensando na economia criativa.
15: As atividades devem acontecer até maio de 2027. A programação e informações sobre como participar serão divulgadas no perfil do Instagram, @escolabr de cordel e xilogravura. Reportagem Graziele Bezerra.
13: Mais do que museus, pontos de memória são...

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2: 19 horas e 26 minutos.

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1: 19 horas e 36 minutos.

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0: lágrima. Lágrima agora só de alegria. Existe alguém torcendo por você, meu irmão. E é por isso que você pode sorrir. Então sorria. Deus não se esqueceu de você.
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6: 20 horas e 16 minutos.
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1: 20 horas e 29 minutos.
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4: 20:44.
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